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1: Junta-te ao grupo Clube 80 no Facebook, pede para aderir, depois escolhe e partilha comigo as tuas músicas preferidas dos anos 70, 80 e 90. O João Fuzeta, que vive em Setúbal, deixou-nos Domino, uma banda de rock alemã fundada em 1987 em Grafen by Muschen, pelo guitarrista Robert Papst e o cantor Jörn Zimmer. A banda ganhou fama no início de 88 com a faixa Here I Am, que foi usada no anúncio da marca francesa de automóveis Renault. Obrigado, João, por esta música. Grande abraço para si e para todos aqueles que nos ouvem em Setúbal.

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0: São músicas como esta que me fazem estar aqui ao fim de semana. Equador é uma música produzida pela equipa alemã de DJs e produtores musicais Sash, com a participação também do DJ alemão Rodrigues. Foi lançado em abril de 1997 como o terceiro single a sair do álbum de estreia It's My Life, The Album. A música tornou-se um sucesso internacional, alcançando o primeiro lugar na Flandres, na Roménia e na Escócia, além de aparecer nas tabelas de dança americanas e canadianas. Chegou ao Top 20 em mais de 10 países ao redor do mundo. O videoclipe que acompanha a música foi dirigido por Oliver Sommer e filmado em Espanha. A seguir, mais uma desta grande equipa de DJs com a voz da cantora americana La Trek.
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2: O António Pinto de Lisboa partilhou connosco no grupo Clube 80 do Facebook Safety Dance dos Men Without Hats. Obrigado, António. Um bom fim de semana.

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1: Junta-te ao grupo Clube 80 no Facebook e pede para aderir. Escolhe e partilha comigo as tuas músicas, aquelas que mais gostas de ouvir dos anos 70, 80 e 90. O José Canas de Coimbra partilhou connosco a Strange Love dos Depeche Mode. Um abraço, amigo. Obrigado por mais esta grande canção. Um ótimo fim de semana para ti.

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2: Gdansk é uma cidade portuária localizada no Mar Báltico, conhecida pela sua arquitetura colorida e pela ligação ao comércio marítimo. A Rua Longa e a Fonte de Neptuno são alguns dos pontos mais icónicos da cidade, com edifícios cheios de detalhe e cores vibrantes. É uma cidade com uma forte identidade marítima e uma atmosfera muito própria, onde a história e o porto estão sempre presentes. Também é um destino muito interessante para quem gosta de cidades costeiras com personalidade.
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4: Existem diversas espécies de furões, mas a mais conhecida é o furão doméstico, utilizado como animal de estimação em vários países do mundo. Ao contrário do que algumas crenças populares indicam, os furões não são roedores e pertencem à família dos mustelídeos, na qual se incluem os texugos e as lontras. Não se sabe ao certo quando os furões foram domesticados, embora pesquisas arqueológicas tenham encontrado vestígios deste tipo de animal por volta de 1500 a.C. É, no entanto, incerto afirmar que os antigos egípcios criavam furões, embora seja mais provável afirmar que os europeus, por altura das suas primeiras incursões ao Egito, tenham observado a ampla domesticação de gatos, iniciando assim na Europa a adoção de pequenos carnívoros como forma de proteção contra os roedores que constantemente destruíam as provisões de cereais. Durante muito tempo, a principal utilização humana dada ao furão encontrava-se na caça, pois por ser dotado de corpo magro e alongado e uma enorme curiosidade natural, o furão está adaptado para entrar em buracos e espantar quer roedores, quer coelhos para fora das suas tocas. Continua ainda a ser usado para a caça em alguns países, como no Reino Unido ou na Austrália, onde os coelhos são considerados pragas, e a combinação de uma pequena rede com um ou dois furões continua a ser uma técnica muito utilizada. Contudo, esta prática é considerada ilegal em muitos outros países, devido principalmente à sua incerteza sobre a possibilidade de existirem desequilíbrios ecológicos com a sua disseminação.
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Esta é mais uma edição dos Álbuns da Década. Mais um disco em destaque, hoje é a vez do álbum The Joshua Tree dos U2. O disco foi lançado no mundo da música em março de 1987 e vendeu mais de 11 milhões e 800 mil cópias. Nos 100 discos mais vendidos nos anos 80, este ocupou o lugar número 14. Mesmo antes de 1987, já os U2 estavam bem lançados para se tornarem uma das maiores bandas do mundo, com a atuação no Live Aid de 1985 a atrair a atenção

lançamento de The Joshua Tree, 2 anos depois, gerou muita expectativa e o álbum estabeleceu um novo recorde ao ser premiado com platina, passadas apenas 28 horas do seu lançamento.

Este disco entrou para o topo das tabelas de álbuns de ambos os lados do Atlântico e conquistou um Grammy para Álbum do Ano. O primeiro single do disco, With or Without You, alcançou a primeira posição nos 100 melhores da revista Billboard, a quarta no Reino Unido e a quinta.

Durante a preparação do álbum, os U2 continuaram a trabalhar com Brian Eno e Daniel Lanois e também foram buscar o antigo colaborador Steve Lillywhite para misturar quatro canções.

faixa de abertura, Where the Streets Have No Name, quase foi abandonada devido a problemas surgidos no estúdio por causa dos seus arranjos complexos. No entanto, acabou por vir a resultar num single no top 10 britânico, chegou à 13ª posição nos Estados Unidos da América e à 14ª em Portugal.

Foram gravados cerca de 20 temas para este álbum de Joshua Tree, o que ainda suscitou a hipótese de ser lançado um álbum duplo. A decisão final acabou por ser a de lançar um único disco, mas mais forte. It's all I can do.

Este disco tem a concessão da capa de Steve Averill e Anton Corbijn. Foi gravado em Dublin, na Irlanda, e tem a duração de 50 minutos, contendo 11 músicas. Where the Streets Have No Name, I Still Haven't Found What I'm Looking For, With or Without You, Bullet to Blue Sky, Running to Stand Still, Red Hill Meaning Town, In God's Country, Trip Through Your Wires, One Tree Hill, Exit e Mothers of the Disease.

0: Este é um dos álbuns que ajudou à consagração dos U2 como uma das melhores bandas do mundo. The Joshua Tree, lançado em março de 1987 e que vendeu mais de 11 milhões e 800 mil cópias. Nos 100 discos mais vendidos nos anos 80, este ocupa a posição número 14.
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3: Olá, o meu nome é Sara Trovão e sou psicóloga clínica. Hoje trago-lhe algumas sugestões de como melhorar a sua autoestima. Isto porque a baixa autoestima é um sintoma comum de várias perturbações, podendo também contribuir para o seu aparecimento. Por isso, sendo reconhecida a importância de a cuidarmos, de a melhorarmos, é fundamental que nos foquemos neste processo. Algumas sugestões são que trabalhe no seu autoconhecimento, que descubra aquilo que valoriza, aquilo que gosta e lhe dá prazer. Evite comparações, sobretudo nas redes sociais. Questione os pensamentos negativos que tem sobre si mesmo. Ao invés disso, procure focar-se em aspectos positivos e de qualidade em si. Proporcione-se momentos de autocuidado, momentos de lazer, de prazer. Pratique a sua assertividade, aprendendo a dizer que não e a colocar limites. E, por fim, rodeie-se de pessoas que lhe façam bem.
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2: Mesmo com todos os avanços tecnológicos a que temos tido direito nos computadores nos últimos anos, há certos pormenores que não mudam e assim é pela conveniência. Um destes pormenores é a saliência nas teclas F e J do teclado, que se encontram em todos os teclados. Tenha ou não reparado neste pormenor, pode dar-se o caso de já se ter perguntado sobre o motivo que leva todos os fabricantes de computadores portáteis e de teclados a adotar esta convenção. E a verdade é que tem uma razão de ser. Como nota o site BGR, a saliência nestas duas teclas é uma funcionalidade de design que ajuda os utilizadores a saberem onde têm os dedos posicionados sem terem de olhar para o teclado. Ao colocarem os dedos no teclado e instintivamente detectarem essas teclas, os utilizadores mais experientes no uso do teclado podem acelerar o processo de escrita sem terem de estar constantemente a alternar entre o teclado e o ecrã enquanto escrevem. Quanto ao motivo de serem o F e o J a terem esta saliência, é bastante simples e está relacionado com a posição central destas teclas. Um motivo que também explica o facto de o número 5, no teclado numérico da parte direita do dispositivo, também ser o único número com esta saliência. Ao colocar o dedo no teclado numérico, é possível ao utilizador saber de imediato que tem o dedo pousado na tecla 5 e que os números estão à volta, sem terem de olhar para o teclado.
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1: Olá, aqui está a música dos 30ões, 40ões, 50ões e por aí fora. Eu sou o Luís Ferrão e a segunda hora começa com Gazebo.
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1: Liga-te ao grupo Clube 80 no Facebook, pede para aderir, escolhe e depois partilha comigo as tuas músicas preferidas dos anos 70, 80 e 90.

Like Chopin é o maior sucesso do cantor italiano Gazebo, nome artístico de Paul Mazzolini. Foi lançado em setembro de 1983 como o segundo single do álbum de estreia, que era homónimo. É considerada uma das canções mais icónicas do género Italo Disco. O single vendeu mais de 8 milhões de cópias em todo o mundo e atingiu o número 1 em mais de 15 países, incluindo Portugal, Alemanha, Itália, Espanha e Suíça. Na Suíça, permaneceu no topo das tabelas durante 18 semanas.

0: Old Chavita é um grande clássico de Ryan Parrish, lançado em 83, tal como I Like Chopin de Gazebo. Esta música é um pilar do movimento italo disco e dominou as tabelas europeias no início da década de 80. O título e a letra são uma homenagem direta ao filme La Dolce Vita de 1960 de Federico Fellini, evocando o glamour, a nostalgia e o estilo de vida boêmio de Roma.
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0: Junta-te ao grupo Clube 80 no Facebook, pede para aderir, escolhe e partilha comigo as tuas músicas preferidas dos anos 70, 80 e 90. Policy of True foi um post da Inês Santos Moraes, que vive na Cidade dos Estudantes. Obrigado, Inês, aqui tens os Depeche Mode. Bom fim de semana.

0: Fica da verdade dos britânicos Depeche Mode. A seguir, a dupla brasileira Claudinho e Bochecha e também os Trio. Obrigado pela companhia, vocês são os maiores.
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0: Os Trio foram uma banda alemã icónica dos anos 80. Foram conhecidos pelo seu estilo minimalista e por serem um dos maiores expoentes do movimento Neue Deutsche Welle, nova onda alemã. Da, da, da, ich liebe dich nicht, du liebst mich nicht, de 1982, utilizavam o ritmo de uma bateria eletrónica e de um teclado de brincar, Casio VL1. Tornou-se um fenómeno global e vendeu cerca de 13 milhões de cópias em mais de 30 países.
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0: Agora, uma partilha no grupo Clube 80 do Facebook do António Pinto, que nos deixou a história dos In Loco. António, eu escolhi o Feitiço da Lua, que por acaso em tempos muito longínquos foi o nome do meu primeiro programa de rádio. Já lá vão algumas décadas. Muito obrigado, um ótimo fim de semana para si.

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2: O que é o empreendedorismo? Empreendedorismo significa empreender, resolver um problema ou situação complicada. É um termo usado no setor empresarial e muitas vezes está relacionado com a criação de empresas ou produtos novos. Empreender é também saber identificar oportunidades e transformá-las num negócio lucrativo. Quando o empreendedor percebe uma necessidade dos consumidores, ele consegue criar uma maneira de resolver o problema, oferecendo um produto ou serviço que dê uma experiência de mais qualidade ao cliente, agregando valor. Essa solução pode ser transformada num negócio. O empreendedorismo é essencial nas sociedades, pois é através dele que as empresas procuram inovação, transformando conhecimentos e ideias em novos produtos que serão colocados no mercado. A criação de empreendimentos contribui para a economia do país porque gera riquezas, aumenta a circulação económica e cria mais oportunidades de empregos.
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4: Deixamos-lhe hoje 7 maneiras de consumir menos plástico. Deixe de usar copos descartáveis e utilize sempre uma caneca ou copo de vidro. Use uma garrafa reutilizável e deixe de comprar garrafas de plástico. Sempre que possível, compre brinquedos de madeira. Utilize apenas pratos de porcelana ou vidro e evite os descartáveis. Guarde as embalagens de vidro e utilize-as para armazenamento. Utilize sempre o mesmo saco para as suas compras e evite os sacos de plástico do supermercado. Tenha consigo um par de talheres de metal, traga-o no seu carro ou leve-o para o escritório para quando for necessário.
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5: Hoje recuperamos mais uma memória de infância. Lembra-se do cubo mágico? O primeiro protótipo do cubo foi fabricado em 1974, quando Erno Rubik era professor do Departamento de Desenho de Interiores da Academia de Artes e Trabalhos Manuais Aplicados de Budapeste, Hungria. Quando Rubik criou este quebra-cabeças, a sua intenção era criar uma peça que fosse perfeita no que se refere à geometria para ajudar a ilustrar o conceito da terceira dimensão aos seus alunos de arquitetura. A primeira peça que realizou foi em madeira e pintou os 6 lados com 6 cores diferentes para que, quando girasse as faces do cubo, tivesse uma melhor visualização dos movimentos. Um dia, enquanto observava o fluxo do Danúbio, Rubik teve a ideia de criar um mecanismo interno cilíndrico que permitisse a manipulação fácil do cubo de 6 faces. Cada face era dividida em 9 quadradinhos menores, resultando em 54 quadrados. Originalmente, o cubo de Rubik possuía as cores básicas, mas pode haver variações de acordo com cada fabricante. O primeiro cubo de Rubik foi feito em madeira e hoje o mais comum é encontrá-lo feito em plástico. Mas há versões de vidro, papel e outros materiais. Erno Kubik, em apenas 31 dias, conseguiu solucionar o seu quebra-cabeças.

da década de 80. O cubo de Rubik é geralmente confeccionado em plástico e possui várias versões, sendo a versão 3x3x3 a mais comum, composta por 6 faces de 6 cores diferentes, com arestas de aproximadamente 5,5 cm. Mas há outras versões menos conhecidas e mais complexas. É considerado um dos brinquedos mais populares do mundo, atingindo um total de 900 milhões de unidades vendidas, tal como todas as diferentes imitações. Segundo Jim Cooperman, o cubo de Rubik é um teste básico para problemas de busca e enumeração. Uma enorme área de pesquisa que abrange muita gente ligada a esta arte, que trabalha em diferentes disciplinas, da inteligência artificial às operações. O cubo de Rubik permite que os pesquisadores de diferentes disciplinas comparem os seus métodos num problema único e bem conhecido. Os movimentos executados para resolver o cubo, na realidade, são comutadores. Utilizando a teoria dos grupos, Gene Cooperman e Daniel Kruckel testaram não apenas movimentos individuais, mas também grupos de movimentos de forma a otimizar a solução. Foram 100 milhões de movimentos por segundo até chegar ao resultado final. O algoritmo que conseguisse resolver qualquer cubo de Rubik no menor número de movimentos possível é designado por Algoritmo de Deus. Em 2005, o menor número de movimentos para resolver o cubo era de 28. Em 2007, passou a ser 26. Em 2010, foi provado que o número exato era 20. Para chegar a este cálculo, alguns matemáticos, um engenheiro da Google e um programador dividiram o problema em mais de 2 bilhões de partes. A partir daí, os pesquisadores usaram a infraestrutura da companhia americana para processar os dados e chegarem à conclusão final. O recorde mundial de menor tempo para solucionar o enigma do cubo mágico era um pouco mais de 5 segundos, conseguido pelo americano Colin Burns em 27 de abril de 2015. Em novembro de 2015, Lucas Etter, com 14 anos, bateu o recorde mundial com menos de 5 segundos. Hoje, lembramos um dos brinquedos mais conhecidos dos anos 80.

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1: Liga-te ao grupo Clube 80 no Facebook, pede para aderir, escolhe e partilha comigo as tuas músicas preferidas das décadas de 70, 80 e 90. A Dina Val, que vive em Coimbra, deixou-nos um videoclipe da banda de Klaus Meine. Obrigado, Dina. Aqui está Still Loving You, dos Scorpions. Bom fim de semana.

Acreditem ou não, hoje até veio ao nosso programa alguém da realeza. O Daga, a princesa Stephanie do Mónaco no Clube 80. A próxima chama-se The Love I Lost, de Cybill. Obrigado pela paciência que tiveram em ouvir a música do século passado. Eu volto na próxima semana.

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3: A sensação de fome pode ser confundida com sede. O corpo nem sempre diferencia claramente estes sinais, o que pode levar à ingestão alimentar quando, na verdade, existe necessidade de hidratação. Manter uma ingestão regular de água ao longo do dia pode ajudar a melhorar esta percepção. Em geral, observar sinais como boca seca, cansaço ou dor de cabeça pode ser útil para identificar possíveis estados de desidratação. Pequenos hábitos, como beber água entre refeições, podem contribuir para um melhor equilíbrio.
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1: 3 e 3. 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
1: Hoje vamos falar sobre a síndrome da apneia obstrutiva do sono, uma condição comum que muitas vezes passa despercebida. Esta síndrome acontece quando, durante o sono, há pausas na respiração, por obstrução das vias aéreas. Estas pausas podem repetir-se várias vezes por noite e prejudicar a qualidade do sono, mesmo que a pessoa não se aperceba. Os sinais mais frequentes incluem ressonar alto, pausas respiratórias observadas por outra pessoa, acordar com sensação de sufoco, sono pouco reparador, sonolência durante o dia, dores de cabeça matinais e dificuldade de concentração. Também é comum em pessoas com excesso de peso. O diagnóstico é feito através de um estudo do sono, que pode ser realizado em casa ou no hospital, e que avalia a respiração durante a noite. O tratamento depende da gravidade. Pode passar por perda de peso, evitar álcool à noite e dormir de lado. Em muitos casos, é utilizado o aparelho chamado CPAP, que ajuda a manter as vias respiratórias abertas durante o sono. Com tratamento adequado, há uma melhoria significativa da qualidade de vida e redução do risco de problemas cardiovasculares. Porque dormir bem não é só descansar, é respirar melhor também.
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1: Olá, meu nome é Graciano Ricardo, sou músico e escolhi esta música porque surgiu numa altura da minha vida em que tinha iniciado um projeto musical muito marcante. Tinha acabado de fazer parte de uma banda e no início dos ensaios dávamos quase sempre uns toques nesta música. A primeira coisa que me vem à cabeça quando a ouço é aquele grupo de amigos, ainda muito jovens, mas com música já a correr nas veias e com muita ambição. Agora, quando a ouço, sinto muitas saudades daquela que foi uma época fantástica no panorama musical e também na minha vida. Numa só palavra, defino esta música como intensa. A música da minha vida é Bed of Roses, de Jon Bon Jovi.

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7: Hoje a sugestão do 90 Cine vai para o filme Oficial e Cavalheiro. O solitário Zack Mayo, interpretado por Richard Gere, é admitido na escola de cadetes para se tornar um piloto da Marinha e durante 13 torturantes semanas aprende o que significa ser um homem honrado. Embora Gossett tente alertar o jovem oficial sobre as raparigas locais, que aparentemente são capazes de tudo para agarrar um possível marido, Zack apaixona-se por uma delas. Já o seu colega e amigo Sid debate-se com um destino bem diferente. Vencedor de 2 Oscars, Oficial e Cavalheiro, é um filme impressionante onde as interpretações são a sua mais-valia. E é a sugestão de hoje do 90 Cine.
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1: E agora a temperatura em Pombal.
2: 12 graus.

0: 4 e 1. 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
1: Olá! De férias nos Alpes austríacos, uma mulher acorda e depara-se com uma parede invisível que separa o lado em que se encontra do outro lado em que aparentemente tudo e todos foram surpreendidos nas suas atividades, nas quais ficaram congelados e sem vida. Mais de 2 anos após este acontecimento, a mulher utiliza o resto do papel disponível na cabana de caça onde tem vivido para nos narrar a sua vida nestas circunstâncias. A sua sobrevivência resultou da sua adaptação às condições de que dispunha e ao aproveitamento dos seus conhecimentos sobre a vida no campo. Assim, o seu tempo repartiu-se entre cuidar da vaca, principal fonte de alimento, caçar veados, pescar trutas, colher erva e frutos silvestres e as sementeiras de batatas e feijões, tendo como única companhia o cão e os gatos da casa. Este é o relato de uma vida frugal, em que as hipóteses de sobrevivência têm de ser bem exploradas, em que a natureza impõe as suas leis e os animais são os únicos companheiros. Fica evidente a força e permanência do mundo natural, em oposição à perversidade do homem, que é aqui um intruso efêmero. Falo-vos de A Parede, de Marlene Haushofer, escritora austríaca do século passado. Boas ondas de leitura!
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1: Estudo revela que os portugueses estão a crescer mais do que os pais. Um estudo recente concluiu que adultos nascidos na década de 1990 são, em média, mais altos do que os progenitores e que o maior crescimento foi registado em famílias com um historial socioeconómico desfavorável. De acordo com a investigação do Instituto de Saúde Pública da Universidade do Porto, as mulheres cresceram mais 1,46 centímetros do que as mães e os homens mais 3 centímetros do que os pais. Este é o primeiro estudo conduzido, até à data, em Portugal, a avaliar as diferenças entre uma geração e a dos seus pais, descrevendo diferenças entre homens e mulheres separadamente e a sua relação com fatores socioeconómicos. A profissão e o grau de escolaridade são fatores socioeconómicos que afetam os comportamentos e ações dos pais no que diz respeito à alimentação, hábitos tabágicos e acesso aos cuidados de saúde, entre outros. No estudo, pode ler-se que este contexto poderá limitar o crescimento máximo dos seus filhos ao condicionar o seu potencial genético. Os investigadores sublinham que fatores como acesso a uma melhor alimentação, melhores cuidados de saúde e com menor exposição a doenças infecciosas, devido à melhoria das condições higiênico-sanitárias, tiveram efeito nas gerações mais novas. Deste modo, a altura é um indicador de saúde da população e um marcador de desigualdades socioeconómicas. Berta Valente, primeira autora do estudo e investigadora do Instituto de Saúde Pública da Universidade do Porto, explica que este estudo veio ressalvar que, por um lado, e como era de esperar, em Portugal existiu uma melhoria nas condições de vida ao longo das últimas décadas. Por outro lado, apesar das desigualdades socioeconómicas ainda existentes, os filhos e filhas de famílias menos favorecidas, quando comparadas com os seus pais e mães, parecem ter tido um acesso mais adequado a recursos determinantes para o seu crescimento.
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1: O Dia Mundial das Telecomunicações e da Sociedade de Informação celebra a fundação da União Internacional das Telecomunicações em Paris a 17 de maio de 1865. O principal objetivo do dia é chamar a atenção de todo o mundo para as mudanças da sociedade proporcionada pela internet e pelas novas tecnologias. A data também tem como objetivo ajudar a reduzir a exclusão digital. A 17 de maio de 1945, nasce o encenador português Filipe Laféria. Foi ator, assistente de encenação e, graças a uma bolsa da Fundação Carlos Gulbenkian, fixou-se em Londres, onde obteve um diploma em encenação. Durante 16 anos foi diretor da Casa da Comédia e, como empresário, reconstruiu o Teatro Politeama, onde estreou diversas peças.
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Hoje abro uma exceção para, neste espaço, abordar um tema que pode considerar-se como sendo de causa própria. Falo do livro sobre o Rotary Clube de Pombal, onde se traça todo um percurso de mais de 41 anos da vida deste clube e que, no meu entender, é mais do que um simples livro, pois Pensar Pombal, Servir Comunidades, lema que serve de subtítulo, pretende ser um contributo para melhor se compreender um tempo e uma realidade vivida em Pombal no último quartel do século XX. O livro agora apresentado ao público e cuja receita de venda reverte inteiramente para financiar as obras de caráter social e humanitário promovidas pelo Rotary, foi pretexto também para lembrar a memória de Guilherme Santos, antigo presidente do município. É bom lembrar as circunstâncias vividas à época, como se escreve na contracapa do livro, e passo a citar. Depois de eleito presidente do município, contra todas as expectativas, num concelho dominado por um eleitorado adverso, Guilherme Santos traçou uma estratégia para cimentar a posição alcançada e unir os pombalenses em prol de um objetivo, o desenvolvimento do concelho. Nada melhor que despir a camisola partidária, deixar o partido à porta do espaço do concelho, como fazia questão de lhe afirmar, e apresentar-se como o presidente de todos os pombalenses. Ao chamar personalidade das várias colorações políticas e com responsabilidade nas diversas áreas de atuação e influência no concelho, para constituir um novo tipo de associação em Pombal, conseguiu apoios que se viriam a revelar importantes, não apenas para o seu infelizmente breve futuro político, como para a criação de condições que levaram a um período de alguma prosperidade para Pombal. O Rotary foi pretexto para a discussão dos problemas locais, para refletir Pombal, para pensar Pombal. E, de um grupo de reflexão, acabou por se transformar num clube dinâmico que muito tem contribuído para colmatar lacunas nos campos social, humanitário e cultural na sociedade local, a servir a comunidade. Fim de citação. Daí, como se sublinha na capa do livro, este tratar da história de um clube e ser um tributo para melhor se compreender um tempo e uma realidade vivida em Pombal no último quartel do século XX. Como tive a oportunidade de referir nas palavras preferidas a quando da apresentação do livro, em jeito de desafio aos pombalenses, era bom que passassem ao papel as suas memórias por forma a que os nossos vindouros tomassem conhecimento do nosso passado histórico. Lembrei que, depois de Ildefonso Leitão e Amadeu da Cunha Mora, que nos deixaram alguns livros com histórias de Pombal, tivemos Joaquim Eusébio com o seu Pombal, 8 séculos de história, Fernanda Pinto com os seus livros sobre as várias variações municipais de antes do 25 de Abril e pouco mais. Lamentavelmente deixámos partir António Serrano, Menezes Falcão, Reinaldo Serrano, Fernando Oliveira e tantos outros ilustres pombalenses que tanto sabiam da vida e da história da nossa terra e das suas gentes sem que nos deixassem escritas as suas memórias. É esse o desafio que hoje aqui deixo. Pela minha parte, para além das quase 70 anos de colaboração na imprensa, deixarei alguns livros onde abordei aspectos da vida do concelho, desde a imprensa que por aqui se foi publicando, à abordagem sobre a transição para a democracia do poder local ou, agora, sobre a atividade dos mais de 40 anos do Rotary Clube de Pombal. As futuras gerações, certamente, não deixarão de nos agradecer todos os contributos que possamos vir a deixar para enriquecer a história de Pombal. É esse, repito, o desafio que aqui deixo.

0: 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Cinco e dois. 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
4: Steven Schwartz é um advogado de Nova Iorque que está a aguardar sanções do seu escritório por ter usado o chat GPT para escrever parte de um parecer. O algoritmo da OpenAI foi utilizado para elaborar uma argumentação, mas acabou por inventar uma série de casos que nunca passaram pela barra dos tribunais. Assim, o documento estava pejado de falsidades, o que acabou por levar o escritório do advogado a anunciar que irá sancionar o profissional. A empresa de Schwartz representa Robert Mata num caso contra a companhia aérea colombiana Avianca. O homem alega ter sido ferido num aeroporto com destino a Nova Iorque, mas a Avianca avançou com uma moção para o caso não ser considerado em tribunal. Com a intenção de pedir que o caso continuasse a ser julgado, Schwartz recorreu ao chat GPT para escrever o documento de argumentação. O algoritmo citou várias decisões judiciais anteriores, como Vargas versus China Southern Airlines, Martinez versus Delta Airlines e Miller versus United Airlines, todas elas inventadas. Schwartz teve de apresentar novo documento em tribunal onde explica o sucedido, alegando ter usado o chat GPT para complementar a sua pesquisa e revelando que não estava ciente da possibilidade de que o conteúdo pudesse ser falso. O advogado junta ainda capturas de ecrã onde pergunta ao chat GPT se estes casos eram reais e o algoritmo responde que foram encontradas em bases de dados legais reputadas.
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2: Hoje, no FM Flashback, destacamos James Brown.
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2: James Brown provavelmente é a figura mais importante da música popular norte-americana, um gigante cuja trajetória musical marcou a evolução do soul, do funk e do rock. Flashback. As músicas selecionadas para hoje são exemplos perfeitos disso. Metade destas músicas pertence ao seu quarto LP para o selo King The Amazing James Brown, gravado em 1961, ou seja, no momento do surgimento do soul e do rock, tal como hoje concebemos estes dois géneros musicais. Na maior parte são agitados números de rhythm and blues, com um pé no gospel e outro no blues, como os dois clássicos de Roy Brown e Billy Ward and the Dominoes, Love Don't Love Nobody e The Bells, respectivamente. Este é também o caso da efervescente Tell Me What You're Gonna Do, na qual aparece pela primeira vez o sax do seu leal amigo e colaborador St. Clair Pinckney, acompanhando os históricos Buddy Bird nas teclas e Nat Kendrix na bateria.

As outras músicas foram extraídas do álbum Live at Studio 54, que Brown gravou ao vivo no início dos anos 80 com uma das melhores bandas da sua carreira, na qual se destacam o lendário guitarrista Jimmy Nolan e a poderosa secção de sopro de St. Clair Pinckney e Fred Wesley. 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

0: Aqui já não há tempo nem para respirar, e vale a pena lembrar que as melhores gravações ao vivo de músicos como Bruce Springsteen ou The Rolling Stones são meras sombras dos devastadores concertos de Brown. A guitarra de Nolan aparece em todas as partes, uma guitarra febril, barroca, empapada de funk, destacando o magnetismo explosivo dos clássicos de Mr. Dynamite, Sex Machine, Get Up Off and That Thing, Body Heat, Get On The Good Foot, Please Please Please e Cold Sweat surgem num furioso carnaval do suor e frenesim. O show acaba com o som duro, seco e sufocante de Papa's Got A Brand New Bag, essa música gloriosa que deu o tiro de largada da fase de ouro do funk.
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1: Existem diversas espécies de furões, mas a mais conhecida é o furão doméstico, utilizado como animal de estimação em vários países do mundo. Ao contrário do que algumas crenças populares indicam, os furões não são roedores e pertencem à família dos mustelídeos, na qual se incluem os texugos e as lontras. Não se sabe ao certo quando os furões foram domesticados, embora pesquisas arqueológicas tenham encontrado vestígios deste tipo de animal por volta de 1500 a.C. É, no entanto, incerto afirmar que os antigos egípcios criavam furões, embora seja mais provável afirmar que os europeus, por altura das suas primeiras incursões ao Egito, tenham observado a ampla domesticação de gatos, iniciando assim na Europa a adoção de pequenos carnívoros como forma de proteção contra os roedores que constantemente destruíam as provisões de cereais. Durante muito tempo, a principal utilização humana dada ao furão encontrava-se na caça, pois por ser dotado de corpo magro e alongado e uma enorme curiosidade natural, o furão está adaptado para entrar em buracos e espantar quer roedores, quer coelhos para fora das suas tocas. Continua ainda a ser usado para a caça em alguns países, como no Reino Unido ou na Austrália, onde os coelhos são considerados pragas, e a combinação de uma pequena rede com um ou dois furões continua a ser uma técnica muito utilizada. Contudo, esta prática é considerada ilegal em muitos outros países, devido principalmente à sua incerteza sobre a possibilidade de existirem desequilíbrios ecológicos com a sua disseminação.
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1: 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A temperatura atual em Pombal é de 11 graus.

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1: Wrocław é uma cidade atravessada por rios e pontes, o que lhe dá um ambiente muito característico. Um dos elementos mais curiosos são os pequenos anões de bronze espalhados pela cidade, que se tornaram uma espécie de símbolo local. O centro histórico tem uma praça muito bem preservada e uma arquitetura colorida que torna a cidade muito fotogénica. É um destino que combina história, criatividade urbana e um ambiente descontraído, que prova que a Polónia tem muito para ver.
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2: Seis e um. 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

se sinta culpado por as vezes que você não se valorizou, por todas as vezes que, ao tentar agradar aos outros, desagradou-se a si mesmo. Perdoe-se por todos os momentos em que priorizou a felicidade de alguém mais do que a sua, por acreditar que eles fariam o mesmo por si. Perdoe-se por todas as vezes que permitiu que a opinião alheia determinasse o seu valor. Não se sinta culpado e jamais peça desculpas por ser exatamente quem você é. Trate-se com gentileza e orgulhe-se de tudo o que você já conquistou até aqui. Orgulhe-se da sua coragem, da sua história. Orgulhe-se de quem você é nos momentos baixos e altos da vida. Orgulhe-se por não desejar o mal para ninguém, nem mesmo para aqueles que já lhe fizeram sofrer. Orgulhe-se dessa forma despretensiosa de amar genuinamente, honestamente e profundamente quem você é. Pense nisto e seja feliz.

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2: Nem sempre é necessário contar calorias para ter uma alimentação equilibrada. Uma forma simples de estruturar as refeições pode passar por incluir uma fonte de proteína, hidratos de carbono, gordura saudável e fibra. Por exemplo, uma refeição pode incluir leguminosas ou ovos como fonte de proteína, acompanhados por arroz integral ou batata, legumes variados e um fio de azeite. Esta combinação tende a promover maior saciedade e um fornecimento mais estável de energia. Em geral, olhar para a composição do prato pode ser mais prático e sustentável do que focar apenas em números.
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2: As apps responsáveis por drenar a bateria do seu telemóvel Android vão passar a ser devidamente identificadas na Play Store. A Google indicou no ano passado que começaria a apresentar esta informação na sua loja virtual e o site 9to5Google avistou finalmente esse aviso. No exemplo partilhado nessa publicação, é descrito que certas apps podem usar mais bateria do que o esperado devido à forte atividade em segundo plano. Além do aviso, a Google também informa quem desenvolve estas aplicações de que forma as suas apps estão a gastar mais energia do que pretendem.
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1: 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E agora, tempo para a temperatura em Pombal.
2: 11 graus.

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1: Olá, meu nome é Graciano Ricardo, sou músico e escolhi esta música porque surgiu numa altura da minha vida em que tinha iniciado um projeto musical muito marcante. Tinha acabado de fazer parte de uma banda e no início dos ensaios dávamos quase sempre uns toques nesta música. A primeira coisa que me vem à cabeça quando a ouço é aquele grupo de amigos, ainda muito jovens, mas com música já a correr nas veias e com muita ambição. Agora, quando a ouço, sinto muitas saudades daquela que foi uma época fantástica no panorama musical e também na minha vida. Numa só palavra, define esta música como intensa. A música da minha vida é Bed of Roses, de John Bon Jovi.

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5: O relógio marca agora
6: 7:24.

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1: Exposição itinerante dá a conhecer os movimentos migratórios que marcaram a região e é inaugurada em Pombal. Saiba mais pormenores já a seguir.
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1: A diáspora transatlântica na região de Leiria é o tema da exposição itinerante que vai ser apresentada esta terça-feira pelas 15 horas no Teatro Cine de Pombal, numa organização conjunta da Comunidade Intermunicipal da região de Leiria e da Rede de Arquivos da região de Leiria. A exposição tem como principal propósito dar a conhecer e valorizar a memória coletiva associada aos movimentos migratórios que marcaram profundamente a região, em particular no período entre 1947 e 1970. Num contexto em que a imigração portuguesa foi fortemente condicionada e regulada pelo Estado, através de organismos como a Junta da Imigração, mas simultaneamente impulsionada pela procura de melhores condições de vida, estes fluxos traduzem histórias individuais e familiares de esperança, adaptação e transformação social. Uma oportunidade única de conhecer os registros documentais da imigração portuguesa, compostos pelos processos de correspondência com a Junta da Imigração, que autorizava a saída do país, e inclui documentos como requerimentos, ofícios, publicidade de agências de navegação, passaportes, fotografias, cartas de chamada e certidões, entre outros, refere a organização numa nota de imprensa. A sessão inaugural contará com a participação de Jorge Arroteia, professor catedrático jubilado e investigador, cuja intervenção contribuirá para o enquadramento histórico e científico da temática em destaque. A exposição estará patente em Pombal, em maio e junho, seguindo para Ancião, Alveiazer, Pedrógão Grande, Leiria, Batalha, Instituto Politécnico de Leiria, Marinha Grande e Porto Mós. Esta exposição itinerante surge no contexto de uma candidatura ao programa Iberarquivos 2024 para conservação e salvaguarda da documentação relativa à imigração sob o título Memória Futura na Comunidade, conservação preventiva da documentação da Junta de Imigração sobre as últimas vagas para Argentina, Venezuela, Brasil e outros na rede de arquivos da região de Leiria. O Banco Alimentar contra a Fome de Leiria Fátima vai realizar a sua 47ª campanha de recolha de alimentos nos próximos dias 30 e 31 para recolha de alimentos em supermercados e na internet no site www.alimentaestaideia.pt. A campanha irá decorrer nos concelhos de Pombal, Leiria, Batalha, Porto Mós, Marinha Grande, Ourém e Figueiró dos Vinhos, em mais de 80 supermercados. Os alimentos recolhidos serão distribuídos nas zonas de recolha. Os alimentos vão integrar um plano semestral com distribuição mensal a mais de 60 instituições particulares de solidariedade social ou conferências de São Vicente de Paulo que acolhem, cuidam ou assistem pessoas comprovadamente carenciadas nas mais diversas valências da solidariedade social na região de Leiria. O Banco Alimentar contra a Fome de Leiria Fátima conta com cerca de 1.500 voluntários nas lojas, armazém e transportes, coordenados por chefes de equipas identificados com camisolas do Banco Alimentar. Um jovem de 20 anos foi detido pela PSP sob suspeita da prática do crime de posse de droga junto ao parque de estacionamento do Instituto da Mobilidade e dos Transportes em Leiria. A detenção ocorreu no âmbito de uma ação de prevenção criminal, durante a qual os polícias detectaram uma viatura estacionada com dois jovens no seu interior, anunciaram ontem as autoridades policiais. Nessa altura, explica em comunicado o Comando Distrital de Leiria da PSP, ao aperceber-se da presença policial, um dos ocupantes tentou ocultar um objeto que tinha na mão, comportamento que motivou a imediata intervenção dos investigadores. Na sequência da abordagem, foi apreendido ao jovem suspeito um total de 19,12 gramas de AX, bem como uma balança de precisão e uma caixa metálica utilizada para acondicionamento do produto estupefaciente. O detido, estudante, é natural e residente na região da Nazaré e não possui antecedentes criminais conhecidos. O segundo ocupante da viatura, um jovem de 19 anos, foi igualmente identificado, não tendo sido detectada na sua posse qualquer substância ilícita ou outro objeto relacionado com a prática criminal. O detido foi constituído arguido e notificado para comparecer no Departamento de Investigação e Ação Penal de Leiria. Após interrogatório pelo Ministério Público, o processo baixou em inquérito. Um projeto com coordenação científica do Politécnico de Leiria quer criar um sistema inteligente de apoio à adesão terapêutica para tornar a toma da medicação mais segura, autónoma e monitorizada, disse a investigadora Marisa da Costa Gaspar. Segundo a investigadora, o projeto denominado MAP02, Medication Adherence Platform,

0: explicou que o MAP02 consiste num sistema integrado composto por três componentes principais: um dispensador inteligente de medicamentos, uma aplicação móvel e uma plataforma de monitorização da adesão terapêutica. O dispensador comunicará com a aplicação móvel, permitindo registar eventos relacionados com a toma da medicação, sendo que a plataforma permitirá monitorizar a adesão e partilhar informação com profissionais de saúde, familiares e cuidadores, precisou. A docente na Escola Superior de Saúde do IPL referiu ainda que o sistema está também preparado para integrar funcionalidades avançadas como sensorização, micropesagem e análise de padrões com recurso a técnicas de inteligência artificial. E assim termina este bloco informativo. Fique bem, tenha um bom domingo.
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1: O Dia Mundial das Telecomunicações e da Sociedade de Informação celebra a fundação da União Internacional das Telecomunicações em Paris, a 17 de maio de 1865. O principal objetivo do dia é chamar a atenção de todo o mundo para as mudanças da sociedade proporcionada pela internet e pelas novas tecnologias. A data também tem como objetivo ajudar a reduzir a exclusão digital. A 17 de maio de 1945, nasce o encenador português Filipe Laféria. Foi ator, assistente de encenação e, graças a uma bolsa da Fundação Carlos Gulbenkian, fixou-se em Londres, onde obteve um diploma em encenação. Durante 16 anos foi diretor da Casa da Comédia e, como empresário, reconstruiu o Teatro Politeama, onde estreou diversas peças.
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0: Sunny Came Home é uma canção folk rock do músico norte-americano Sean Colvin. É a faixa de abertura do seu álbum conceptual de 1996, A Few Small Repairs, e foi lançado como single em CD e cassete em 24 de junho de 1997. No Reino Unido, a canção foi lançada nos mesmos formatos, mas só em maio de 1998. A canção conta a história de uma mulher chamada Sunny que regressa à sua cidade natal após, presumivelmente, ter cumprido pena de prisão ou algum período de institucionalização e incendeia as casas dos seus inimigos. Sunny chegou a casa com uma lista de nomes para vingar ofensas passadas, reais ou imaginárias. Ela veio com sede de vingança. Sunny Came Home é uma das várias canções história do álbum A Few Small Repairs, um método de composição musical que Sean Colvin experimentou enquanto escrevia para o álbum. Colvin referiu-se à canção como uma balada de assassinato, indicando que, pelo menos, um ataque incendiário teve um desfecho fatal. A música brilhante, calma e quente de um distinto bandolim contrasta muito nitidamente com a letra destrutiva. Sunny Came Home foi um sucesso comercial, alcançando o número 7 na Billboard Hot 100, nos Estados Unidos, e também número 3 na lista do Canadá. E foi também um sucesso crítico, vencendo o Grammy Award para Canção do Ano e Disco do Ano.

0: Hoje abro uma exceção para, neste espaço, abordar um tema que pode considerar-se como sendo de causa própria. Falo do livro sobre o Rotary Clube de Pombal, onde se traça todo um percurso de mais de 41 anos da vida deste clube e que, no meu entender, é mais do que um simples livro, pois Pensar Pombal, Servir Comunidades, lema que serve de subtítulo, pretende ser um contributo para melhor se compreender um tempo e uma realidade vivida em Pombal no último quartel do século XX. O livro agora apresentado ao público e cuja receita de venda reverte inteiramente para financiar as obras de caráter social e humanitário promovidas pelo Rotary, foi pretexto também para lembrar a memória de Guilherme Santos, antigo presidente do município. É bom lembrar as circunstâncias vividas à época, como se escreve na contracapa do livro, e passo a citar. Depois de eleito presidente do município, contra todas as expectativas, num concelho dominado por um eleitorado adverso, Guilherme Santos traçou uma estratégia para cimentar a posição alcançada e unir os pombalenses em prol de um objetivo, o desenvolvimento do concelho. Nada melhor que despir a camisola partidária, deixar o partido à porta do espaço do concelho, como fazia questão de afirmar, e apresentar-se como o presidente de todos os pombalenses. Ao chamar a personalidade das várias colorações políticas e com responsabilidade nas diversas áreas de atuação e influência no concelho, para constituir um novo tipo de associação em Pombal, conseguiu apoios que se viriam a revelar importantes, não apenas para o seu infelizmente breve futuro político, como para a criação de condições que levaram a um período de alguma prosperidade para Pombal. O Rotary foi pretexto para a discussão dos problemas locais, para refletir Pombal, para pensar Pombal. E, de um grupo de reflexão, acabou por se transformar num clube dinâmico que muito tem contribuído para colmatar lacunas nos campos social, humanitário e cultural na sociedade local, a servir a comunidade. Fim de citação. Daí, como se sublinha na capa do livro, este tratar da história de um clube e ser um tributo para melhor se compreender um tempo e uma realidade vivida em Pombal no último quartel do século XX. Como tive a oportunidade de referir nas palavras proferidas a quando da apresentação do livro, em jeito de desafio aos pombalenses, era bom que passassem ao papel as suas memórias por forma a que os nossos vindouros tomassem conhecimento do nosso passado histórico. Lembrei que, depois de Ildefonso Leitão e Amadeu da Cunha Mora, que nos deixaram alguns livros com histórias de Pombal, tivemos Joaquim Eusébio com o seu Pombal, 8 séculos de história, Fernanda Pinto com os seus livros sobre as várias variações municipais de antes do 25 de Abril e pouco mais. Lamentavelmente deixámos partir António Serrano, Menezes Falcão, Reinaldo Serrano, Fernando Oliveira e tantos outros ilustres pombalenses que tanto sabiam da vida e da história da nossa terra e das suas gentes sem que nos deixassem escritas as suas memórias. É esse o desafio que hoje aqui deixo. Pela minha parte, para além das quase 70 anos de colaboração na imprensa, deixarei alguns livros onde abordei aspectos da vida do concelho, desde a imprensa que por aqui se foi publicando, à abordagem sobre a transição para a democracia do poder local ou, agora, sobre a atividade dos mais de 40 anos do Rotary Clube de Pombal. As futuras gerações, certamente, não deixarão de nos agradecer todos os contributos que possamos vir a deixar para enriquecer a história de Pombal. É esse, repito, o desafio que aqui deixo.
1: Foi a opinião de Alfredo Faustino. 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
1: Estudo revela que ter um irmão mais novo diminui risco de obesidade. Um recente estudo sugere que existem benefícios para a saúde de quem, entre os 2 e os 4 anos, ganha um irmão mais novo, inclusive um risco menor de obesidade. Mas, de acordo com o jornal Metro, o grupo de pesquisadores da Universidade do Michigan, nos Estados Unidos, responsável pela pesquisa, ainda não tem a certeza do motivo. Uma das pistas é que a criança ganha alguém para brincar e com isso tem uma vida mais ativa e passa menos tempo ao computador ou na TV. Outra possibilidade é a mudança na alimentação do filho mais velho perante o nascimento do mais novo. Julie Lumang, uma das responsáveis pelo estudo, afirma que se o nascimento de uma criança muda o comportamento da família de modo a proteger contra a obesidade, esses podem ser padrões que os pais podem tentar criar nas suas casas.
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1: Empreendedorismo Startup. O empreendedorismo startup é o tipo de empreendimento que cria um novo tipo de negócio. Normalmente, a ideia deste tipo de empresa nasce quando o empreendedor percebe que existe uma necessidade que não é atendida no mercado. Para atender a essa necessidade, o empreendedor cria um modelo de negócio com características inovadoras. Ele cria soluções diferentes das que já existem no mercado. As startups podem atuar em qualquer área de venda de serviços ou produtos e se caracterizam pela inovação e criatividade na criação dos seus produtos. A inovação tecnológica é uma grande aliada de empreendimentos nesse tipo e pode também ajudar a startup a conquistar clientes, oferecendo serviços que se ajustem às necessidades dos seus clientes. Alguns exemplos de empreendimentos startup são Uber, uma aplicação que permite o transporte de pessoas, em alguns casos, de bens, ou Airbnb, plataforma de aluguer de casas e quartos.
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7: Olá. De férias nos Alpes austríacos, uma mulher acorda e depara-se com uma parede invisível que separa o lado em que se encontra do outro lado em que aparentemente tudo e todos foram surpreendidos nas suas atividades, nas quais ficaram congelados e sem vida. Mais de 2 anos após este acontecimento, a mulher utiliza o resto do papel disponível na cabana de caça onde tem vivido para nos narrar a sua vida nestas circunstâncias. A sua sobrevivência resultou da sua adaptação às condições de que dispunha e ao aproveitamento dos seus conhecimentos sobre a vida no campo. Assim, o seu tempo repartiu-se entre cuidar da vaca, principal fonte de alimento, caçar veados, pescar trutas, colher erva e frutos silvestres e as sementeiras de batatas e feijões, tendo como única companhia o cão e os gatos da casa. Este é o relato de uma vida frugal, em que as hipóteses de sobrevivência têm de ser bem exploradas, em que a natureza impõe as suas leis e os animais são os únicos companheiros. Fica evidente a força e permanência do mundo natural, em oposição à perversidade do homem, que é aqui um intruso efêmero. Falo-vos de A Parede, de Marlene Haushofer, escritora austríaca do século passado. Boas ondas de leitura!
6: Foi mais uma edição de Ondas de Leitura, a sugestão do livro da semana com a assinatura de Regina Gaspar. Aquela música.

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todo a postos para mais uma edição dos Álbuns da Década. O disco que hoje trago à rádio é Bad, de Michael Jackson. Foi lançado no mundo da música em agosto de 1987 e vendeu mais de 11 milhões e 900 mil cópias. Na tabela dos 100 discos que mais venderam nos anos 80,

Depois de Thriller, Michael Jackson era sem dúvida a maior estrela do mundo. Todavia, o fantasma do tremendo êxito desse álbum tornava a tarefa de gravar o seguinte pouco invejável. De novo na produção com Quincy Jones e Michael Jackson, Bad, o álbum resultante, foi uma clara tentativa de repetir a fórmula de Thriller com um contorno mais duro.

Jackson conseguiu mais uma vez estabelecer novos recordes quando o single inicial, The Way You Make Me Feel, se tornou o primeiro de todos os tempos a entrar diretamente para o topo da tabela dos Estados Unidos da América.

No Reino Unido, apenas I Just Can't Stop Loving You encabeçou as tabelas, mas outros três singles figuravam nos três primeiros lugares. Em Portugal, os singles I Just Can't Stop Loving You e Bad marcaram presença no top 3 das preferências.

a digressão mundial com o nome do disco, Bad, que se prolongou de setembro de 1987 até dezembro de 1988 e que passou por Lisboa, rendeu um valor bruto de 124 milhões de dólares.

Este disco tem a concessão da capa de Nancy Donald e Tony Lane. Conta com a produção de Quincy Jones e Michael Jackson e foi gravado na Califórnia, nos Estados Unidos da América. O disco tem a duração de 48 minutos e contém 11 músicas. Bad, The Way You Make Me Feel, Speed Demon, Liberian Girl, Just Good Friends, Another Part of Me, Man in the Mirror, I Just Can't Stop Loving You, Dirty Diana, Smooth Criminal,

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1: E agora, tome nota, são
2: 8:43.

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1: Poznan é uma das cidades mais antigas da Polónia e um importante centro histórico e económico. A Praça do Mercado é o coração da cidade, rodeada por edifícios coloridos e pelo famoso relógio da Câmara Municipal, onde surgem dois bodes mecânicos em movimento diário. É uma cidade com forte tradição comercial, mas ao mesmo tempo muito dinâmica e moderna. Combina história, vida urbana e uma energia jovem ligada às universidades.
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2: E em Pombal estão agora
3: 13 graus.

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1: Nunca é demais lembrar que separar o lixo reciclável é fundamental. Apesar de ser uma dica simples e já conhecida, nunca é demais lembrar a necessidade de recolha seletiva, isto para que haja um encaminhamento correto dos resíduos e evitar a contaminação de lagos e solos. Por isso, o conselho de hoje é: tenha um espaço em casa destinado à separação de lixo reciclável.
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1: Nove horas. 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
6: Planear um casamento pode ficar mesmo muito caro. E foi com esse pensamento que uma mulher recorreu à boa vontade dos outros, de forma a evitar escalar as despesas. Contudo, é capaz de ter pedido demasiado. Esta noiva deixou as pessoas boquiabertas depois de ter aproveitado a gentileza dos demais para pedir alguns itens bastante caros para o seu casamento. A mulher recorreu ao Freely Given, um grupo de Facebook dedicado à doação de itens, coisas como livros e mobília antiga, e foi lá que foi pedir que lhe doassem um vestido de noiva branco, pequeno a médio, um telefone em condições, de preferência um decente, um piano grátis com rodas, uma harpa grátis de 15 a 48 cordas e um violino de graça. Se alguém tiver estes itens, por favor, envie-me uma mensagem privada. Pode ler-se. A publicação postada na plataforma Reddit foi amplamente comentada e foi destacada a má educação da mulher.
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1: Existem diversas espécies de furões, mas a mais conhecida é o furão doméstico, utilizado como animal de estimação em vários países do mundo. Ao contrário do que algumas crenças populares indicam, os furões não são roedores e pertencem à família dos mustelídeos, na qual se incluem os texugos e as lontras. Não se sabe ao certo quando os furões foram domesticados, embora pesquisas arqueológicas tenham encontrado vestígios deste tipo de animal por volta de 1500 a.C. É, no entanto, incerto afirmar que os antigos egípcios criavam furões, embora seja mais provável afirmar que os europeus, por altura das suas primeiras incursões ao Egito, tenham observado a ampla domesticação de gatos, iniciando assim na Europa a adoção de pequenos carnívoros como forma de proteção contra os roedores que constantemente destruíam as provisões de cereais. Durante muito tempo, a principal utilização humana dada ao furão encontrava-se na caça, pois por ser dotado de corpo magro e alongado e uma enorme curiosidade natural, o furão está adaptado para entrar em buracos e espantar quer roedores, quer coelhos para fora das suas tocas. Continua ainda a ser usado para a caça em alguns países, como no Reino Unido ou na Austrália, onde os coelhos são considerados pragas e a combinação de uma pequena rede com um ou dois furões continua a ser uma técnica muito utilizada. Contudo, esta prática é considerada ilegal em muitos outros países, devido principalmente à sua incerteza sobre a possibilidade de existirem desequilíbrios ecológicos com a sua disseminação.
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5: Hoje vamos falar sobre a síndrome da apneia obstrutiva do sono, uma condição comum que muitas vezes passa despercebida. Esta síndrome acontece quando, durante o sono, há pausas na respiração, por obstrução das vias aéreas. Estas pausas podem repetir-se várias vezes por noite e prejudicar a qualidade do sono, mesmo que a pessoa não se aperceba. Os sinais mais frequentes incluem ressonar alto, pausas respiratórias observadas por outra pessoa, acordar com sensação de sufoco, sono pouco reparador, sonolência durante o dia, dores de cabeça matinais e dificuldade de concentração. Também é comum em pessoas com excesso de peso. O diagnóstico é feito através de um estudo do sono, que pode ser realizado em casa ou no hospital, e que avalia a respiração durante a noite. O tratamento depende da gravidade. Pode passar por perda de peso, evitar álcool à noite e dormir de lado. Em muitos casos é utilizado o aparelho chamado CPAP, que ajuda a manter as vias respiratórias abertas durante o sono. Com tratamento adequado, há uma melhoria significativa da qualidade de vida e redução do risco de problemas cardiovasculares. Porque dormir bem não é só descansar, é respirar melhor também.
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1: Exposição itinerante dá a conhecer os movimentos migratórios que marcaram a região e é inaugurada em Pombal. Saiba mais pormenores já a seguir.
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1: A diáspora transatlântica na região de Leiria é o tema da exposição itinerante que vai ser apresentada esta terça-feira pelas 15 horas no Teatro Cine de Pombal, numa organização conjunta da Comunidade Intermunicipal da Região de Leiria e da Rede de Arquivos da Região de Leiria. A exposição tem como principal propósito dar a conhecer e valorizar a memória coletiva associada aos movimentos migratórios que marcaram profundamente a região, em particular no período entre 1947 e 1970. Num contexto em que a imigração portuguesa foi fortemente condicionada e regulada pelo Estado, através de organismos como a Junta da Imigração, mas simultaneamente impulsionada pela procura de melhores condições de vida, estes fluxos traduzem histórias individuais e familiares de esperança, adaptação e transformação social. Uma oportunidade única de conhecer os registros documentais da imigração portuguesa, compostos pelos processos de correspondência com a Junta da Imigração, que autorizava a saída do país, e inclui documentos como requerimentos, ofícios, publicidade de agências de navegação, passaportes, fotografias, cartas de chamada e certidões, entre outros, refere a organização numa nota de imprensa. A sessão inaugural contará com a participação de Jorge Arroteia, professor catedrático jubilado e investigador, cuja intervenção contribuirá para o enquadramento histórico e científico da temática em destaque. A exposição estará patente em Pombal, em maio e junho, seguindo para Ancião, Alveiazre, Pedrógão Grande, Leiria, Batalha, Instituto Politécnico de Leiria, Marinha Grande e Porto Mós. Esta exposição itinerante surge no contexto de uma candidatura ao programa Iberarquivos 2024, para conservação e salvaguarda da documentação relativa à imigração sob o título Memória Futura na Comunidade, conservação preventiva da documentação da Junta de Imigração sobre as últimas vagas para Argentina, Venezuela, Brasil e outros na rede de arquivos da região de Leiria. O Banco Alimentar contra a Fome de Leiria Fátima vai realizar a sua 47ª campanha de recolha de alimentos nos próximos dias 30 e 31 para recolha de alimentos em supermercados e na internet no site www.alimentaestaideia.pt. A campanha irá decorrer nos concelhos de Pombal, Leiria, Batalha, Porto Mós, Marinha Grande, Ourém e Figueiró dos Vinhos, em mais de 80 supermercados. Os alimentos recolhidos serão distribuídos nas zonas de recolha. Os alimentos vão integrar um plano semestral com distribuição mensal a mais de 60 instituições particulares de solidariedade social ou conferências de São Vicente de Paulo que acolhem, cuidam ou assistem pessoas comprovadamente carenciadas nas mais diversas valências da solidariedade social na região de Leiria. O Banco Alimentar contra a Fome de Leiria Fátima conta com cerca de 1.500 voluntários nas lojas, armazém e transportes, coordenados por chefes de equipas identificados com camisolas do Banco Alimentar. Um jovem de 20 anos foi detido pela PSP sob suspeita da prática do crime de posse de droga junto ao parque de estacionamento do Instituto da Mobilidade e dos Transportes em Leiria. A detenção ocorreu no âmbito de uma ação de prevenção criminal, durante a qual os polícias detectaram uma viatura estacionada com dois jovens no seu interior, anunciaram ontem as autoridades policiais. Nessa altura, explica em comunicado o Comando Distrital de Leiria da PSP, ao aperceber-se da presença policial, um dos ocupantes tentou ocultar um objeto que tinha na mão, comportamento que motivou a imediata intervenção dos investigadores. Na sequência da abordagem, foi apreendido ao jovem suspeito um total de 19,12 gramas de AX, bem como uma balança de precisão e uma caixa metálica utilizada para acondicionamento do produto estupefaciente. O detido, estudante, é natural e residente na região da Nazaré e não possui antecedentes criminais conhecidos. O segundo ocupante da viatura, um jovem de 19 anos, foi igualmente identificado, não tendo sido detectada na sua posse qualquer substância ilícita ou outro objeto relacionado com a prática criminal. O detido foi constituído arguido e notificado para comparecer no Departamento de Investigação e Ação Penal de Leiria. Após interrogatório pelo Ministério Público, o processo baixou em inquérito. Um projeto com coordenação científica do Politécnico de Leiria quer criar um sistema inteligente de apoio à adesão terapêutica para tornar a toma da medicação mais segura, autónoma e monitorizada, disse a investigadora Marisa da Costa Gaspar. Segundo a investigadora, o projeto, denominado MAP02, Medication Adherence Platform, pretende melhorar a adesão à terapêutica, aumentar a qualidade de vida dos doentes, apoiar familiares, cuidadores e profissionais de saúde, reduzir custos associados à má adesão à medicação e desenvolver uma solução tecnologicamente inovadora e preparada para futura certificação como dispositivo médico. A investigadora responsável pelo projeto no Centro de Inovação em Tecnologias e Cuidados de Saúde, Unidade de Investigação do Instituto Politécnico de Leiria, explicou que o MAP02 consiste num sistema integrado composto por três componentes principais: um dispensador inteligente de medicamentos, uma aplicação móvel e uma plataforma de monitorização da adesão terapêutica. O dispensador comunicará com a aplicação móvel, permitindo registar eventos relacionados com a toma da medicação, sendo que a plataforma permitirá monitorizar a adesão e partilhar informação com profissionais de saúde, familiares e cuidadores, precisou. A docente na Escola Superior de Saúde do IPL referiu ainda que o sistema está também preparado para integrar funcionalidades avançadas como sensorização, micropesagem e análise de padrões com recurso a técnicas de inteligência artificial. E assim termina este bloco informativo. Fique bem, tenha um bom domingo.
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2: Apesar de já existir um recorde mundial para o maior desfile de veículos elétricos, precisamente a 576, obtido em 2015 em Berlim, na Alemanha, o livro dos recordes do Guinness tem a possibilidade de categorizar as mais diversas tentativas de quebrar recordes. Pegando nesse conceito, os norte-americanos atingiram o recorde do mundo para o maior desfile de bicicletas elétricas. Um recorde que ainda não existia e que juntou num trajeto mais de 300 bicicletas. Ainda no capítulo das duas rodas, o recorde para o trajeto mais longo realizado num motociclo está fixado nos 7.151 quilómetros numa viagem através dos Estados Unidos da América e que durou 29 dias.
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existem muitos casos em que não somos responsáveis por aquilo que nos acontece. Não temos qualquer controle sobre aquilo que a vida nos traz. Casos como uma doença súbita, um conflito que emerge, uma perda de alguém que amávamos muito, uma perda de um emprego, um sonho que foi por água abaixo, um projeto de vida que não deu certo. Infelizmente, não temos controle sobre tantas coisas na nossa vida, mas para que possamos minimizar o sofrimento que isso nos possa causar, existe algo que todos podemos fazer: aprendermos a construir um caminho interno, um caminho de paz interior, um caminho que nos ensine, por exemplo, a respirar de uma forma mais consciente, onde possamos aprender técnicas de meditação e contemplação. Estas são algumas ferramentas que nos podem ajudar a controlar os nossos estados emocionais. Temos que aprender a desenvolver uma musculatura emocional. Da mesma forma, para que possamos ter força física, temos que frequentar um ginásio ou praticar um desporto. Seria bom que todos percebêssemos que podemos fazer o mesmo, exercitando e praticando o controle emocional. O controle emocional ajuda-nos a responder de uma forma mais passiva e assertiva, com menos dor e sofrimento, às situações mais difíceis da nossa vida. Pense nisto e seja feliz.

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4: Os dias são mais felizes na sua companhia. 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
2: Dez e dois. 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
1: A primeira hora do Clube 80 começa com Steve Vai. Eu sou o Luís Ferrão e aqui está a música dos 32, 42, 52 e por aí fora.
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1: Liga-te ao grupo Clube 80 no Facebook, pede para aderir, escolhe e partilha comigo as músicas que mais gostas dos anos 70, 80 e 90. Mas atenção que as de 2000 que estiveram no forno nos anos 90 também contam. O Gabriel Teixeira de Aveiro deixou-nos este Tender Surrender de Steve Vai. Grande abraço, Gabriel. Grande música também. Um bom fim de semana para ti.

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1: Junta-te ao grupo Clube 80 no Facebook, pede para aderir, depois escolhe e partilha comigo as tuas músicas preferidas dos anos 70, 80 e 90. O João Fuzeta, que vive em Setúbal, deixou-nos Domino, uma banda de rock alemã fundada em 1987 em Grafen by Muschen, pelo guitarrista Robert Papst e o cantor Jörn Zimmer. A banda ganhou fama no início de 88 com a faixa Here I Am, que foi usada no anúncio da marca francesa de automóveis Renault. Obrigado, João, por esta música. Grande abraço para si e para todos aqueles que nos ouvem em Setúbal.

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0: São músicas como esta que me fazem estar aqui ao fim de semana. Equador é uma música produzida pela equipa alemã de DJs e produtores musicais Sash, com a participação também do DJ alemão Rodrigues. Foi lançado em abril de 1997 como o terceiro single a sair do álbum de estreia It's My Life, The Album. A música tornou-se um sucesso internacional, alcançando o primeiro lugar na Flandres, na Roménia e na Escócia, além de aparecer nas tabelas de dança americanas e canadianas. Chegou ao Top 20 em mais de 10 países ao redor do mundo. O videoclipe que acompanha a música foi dirigido por Oliver Sommer e filmado em Espanha. A seguir, mais uma desta grande equipa de DJs com a voz da cantora americana Latrec.
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2: O António Pinto de Lisboa partilhou connosco no grupo Clube 80 do Facebook Safety Dance dos Men Without Hats. Obrigado, António. Um bom fim de semana.

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1: Junta-te ao grupo Clube 80 no Facebook e pede para aderir, escolhe e partilhe comigo as tuas músicas, aquelas que mais gostas de ouvir dos anos 70, 80 e 90. O José Canas de Coimbra partilhou connosco a Strange Love dos Depeche Mode. Um abraço, amigo, obrigado por mais esta grande canção. Um ótimo fim de semana para ti.
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3: A Apple apresentou recentemente o MacBook Neo, o computador portátil mais barato do seu catálogo, que, de acordo com a empresa de análise de mercado TrendForce, tem potencial para desempenhar um papel importante para a empresa neste momento. Conta o site 9to5Mac que as estimativas da TrendForce indicam que a Apple deve vender entre 4 a 5 milhões de unidades do MacBook até ao final deste ano, ajudando a empresa a crescer 7,7% no mercado de portáteis em 2026. Assim, acredita-se que a quota de mercado do sistema operativo macOS se torne 13,2% até ao final do ano. Ainda que os 8 GB de RAM possam ser uma limitação digna de nota neste novo modelo, o facto de os preços destes componentes terem aumentado nos últimos meses e de tudo indicar que podem aumentar ainda mais ao longo do ano, pode significar que um portátil tecnicamente mais modesto e com um preço mais acessível reúne as condições certas para vingar no mercado. Significa isto que, apesar de suportar algumas funcionalidades de inteligência artificial da Apple Intelligence, os utilizadores devem, ainda assim, evitar ter demasiados separadores abertos e não terem ambições de desfrutar dos jogos mais exigentes do mercado.
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2: Ladies and gentlemen, from Los Angeles, California, The Doors!
3: Aqui está mais uma partilha no grupo Clube 80 do Facebook da Ana Cristina, que é natural de Passos de Ferreira. Roadhouse Blues, obrigado. Um ótimo fim de semana para ti.

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1: Esta é a música dos trintões, quarentões, cinquentões e por aí fora. Mas os mais novos também gostam destas canções. Depois dos AC/DC, deixo-vos agora com uma partilha da Cláudia Cardoso, que vive na Figueira da Foz. Peter Cetera e Amy Grant, The Next Time I Fall. Obrigado, Cláudia. Um bom fim de semana para ti.

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1: São músicas como esta que me fazem estar aqui ao fim de semana. Agora, Robert Miles e Maria Naylor. One and One. Obrigado pela companhia. Vocês são mesmo os maiores. Não saem daí.

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11: O Dia Mundial das Telecomunicações e da Sociedade de Informação celebra a fundação da União Internacional das Telecomunicações em Paris, a 17 de maio de 1865. O principal objetivo do dia é chamar a atenção de todo o mundo para as mudanças da sociedade proporcionada pela internet e pelas novas tecnologias. A data também tem como objetivo ajudar a reduzir a exclusão digital. A 17 de maio de 1945, nasce o encenador português Filipe Laféria. Foi ator, assistente de encenação e, graças a uma bolsa da Fundação Carlos Gulbenkian, fixou-se em Londres, onde obteve um diploma em encenação. Durante 16 anos foi diretor da Casa da Comédia e, como um empresário, reconstruiu o Teatro Politeama, onde estreou diversas peças.
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1: Olá, aqui está a música dos trintões, quarentões, cinquentões e por aí fora. Eu sou o Luís Ferrão e a segunda hora começa com Gazebo.
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1: Liga-te ao grupo Clube 80 no Facebook, pede para aderir, escolhe e depois partilha comigo as tuas músicas preferidas dos anos 70, 80 e 90.

Like Chopin é o maior sucesso do cantor italiano Gazebo, nome artístico de Paul Mazzolini. Foi lançado em setembro de 1983 como o segundo single do álbum de estreia, que era homónimo. É considerada uma das canções mais icónicas do género Italo Disco. O single vendeu mais de 8 milhões de cópias em todo o mundo e atingiu o número 1 em mais de 15 países, incluindo Portugal, Alemanha, Itália, Espanha e Suíça. Na Suíça, permaneceu no topo das tabelas durante 18 semanas.

0: Dolce Vita, frequentemente referida como La Dolce Vita, é um grande clássico de Ryan Parrish, lançado em 83, tal como I Like Chopin de Gazebo. Esta música é um pilar do movimento Italo Disco e dominou as tabelas europeias no início da década de 80. O título e a letra são uma homenagem direta ao filme La Dolce Vita, de 1960, de Federico Fellini, evocando o glamour, a nostalgia e o estilo de vida boêmio de Roma.
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0: Junta-te ao grupo Clube 80 no Facebook, pede para aderir, escolhe e partilha comigo as tuas músicas preferidas dos anos 70, 80 e 90. Policy of True foi um post da Inês Santos Moraes, que vive na Cidade dos Estudantes. Obrigado, Inês, aqui tens os Depeche Mode. Bom fim de semana.

0: Política da Verdade dos Britânicos Depeche Mode. A seguir, a dupla brasileira Claudinho e Bochecha e também os Trio. Obrigado pela companhia, vocês são os maiores.
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0: Os Trio foram uma banda alemã icónica dos anos 80. Foram conhecidos pelo seu estilo minimalista e por serem um dos maiores expoentes do movimento Neue Deutsche Welle, nova onda alemã. Da, da, da, ich liebe dich nicht, du liebst mich nicht, de 1982, utilizavam o ritmo de uma bateria eletrónica e de um teclado de brincar, Casio VL1. Tornou-se um fenómeno global e vendeu cerca de 13 milhões de cópias em mais de 30 países.
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0: Agora, uma partilha no grupo Clube 80 do Facebook do António Pinto, que nos deixou a história dos In Loco. António, eu escolhi o Feitiço da Lua, que por acaso em tempos muito longínquos foi o nome do meu primeiro programa de rádio. Já lá vão algumas décadas. Muito obrigado. Um

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2: Olá, o meu nome é Sara Trovão e sou psicóloga clínica. Hoje trago-lhe algumas sugestões de como melhorar a sua autoestima. Isto porque a baixa autoestima é um sintoma comum de várias perturbações, podendo também contribuir para o seu aparecimento. Por isso, sendo reconhecida a importância de a cuidarmos, de a melhorarmos, é fundamental que nos foquemos neste processo. Algumas sugestões são que trabalhe no seu autoconhecimento, que descubra aquilo que valoriza, aquilo que gosta e lhe dá prazer, evite comparações, sobretudo nas redes sociais, questione os pensamentos negativos que tem sobre si mesmo. Ao invés disso, procure focar-se em aspectos positivos e de qualidade em si. Proporcione-se momentos de autocuidado, momentos de lazer, de prazer. Pratique a sua assertividade, aprendendo a dizer que não e a colocar limites. E, por fim, rodeie-se de pessoas que lhe façam bem.
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1: Hoje recuperamos mais uma memória de infância. Lembra-se do cubo mágico? O primeiro protótipo do cubo foi fabricado em 1974, quando Erno Rubik era professor do Departamento de Desenho de Interiores da Academia de Artes e Trabalhos Manuais Aplicados de Budapeste, Hungria. Quando Rubik criou este quebra-cabeças, a sua intenção era criar uma peça que fosse perfeita no que se refere à geometria para ajudar a ilustrar o conceito da terceira dimensão aos seus alunos de arquitetura. A primeira peça que realizou foi em madeira e pintou os seis lados com seis cores diferentes para que, quando girasse as faces do cubo, tivesse uma melhor visualização dos movimentos. Um dia, enquanto observava o fluxo do Danúbio, Rubik teve a ideia de criar um mecanismo interno cilíndrico que permitisse a manipulação fácil do cubo de seis faces. Cada face era dividida em nove quadradinhos menores, resultando em 54 quadrados. Originalmente, o cubo de Rubik possuía as cores básicas, mas pode haver variações de acordo com cada fabricante. O primeiro cubo de Rubik foi feito em madeira e hoje o mais comum é encontrá-lo feito em plástico. Mas há versões de vidro, papel e outros materiais. Erno Kubik, em apenas 31 dias, conseguiu solucionar o seu quebra-cabeças. O cubo mágico é um quebra-cabeças tridimensional reinventado por este húngaro. Originalmente foi chamado de cubo mágico.

complexas e mais complexas. É considerado um dos brinquedos mais populares do mundo, atingindo um total de 900 milhões de unidades vendidas, tal como todas as diferentes imitações. Segundo Gene Kupperman, o cubo de Rubik é um teste básico para problemas de busca e enumeração. Uma enorme área de pesquisa que abrange muita gente ligada a esta arte, que trabalha em diferentes disciplinas, da inteligência artificial às operações. O cubo de Rubik permite que os pesquisadores de diferentes disciplinas comparem os seus métodos num problema único e bem conhecido. Os movimentos executados para resolver o cubo, na realidade, são comutadores. Utilizando a teoria dos grupos, Gene Kupperman e Daniel Kruckel testaram não apenas movimentos individuais, mas também grupos de movimentos de forma a otimizar a solução. Foram 100 milhões de movimentos por segundo até chegar ao resultado final. O algoritmo que conseguisse resolver qualquer cubo de Rubik no menor número de movimentos possível é designado por Algoritmo de Deus. Em 2005, o menor número de movimentos para resolver o cubo era de 28. Em 2007, passou a ser 26. Em 2010, foi provado que o número exato era 20. Para chegar a este cálculo, alguns matemáticos, um engenheiro da Google e um programador dividiram o problema em mais de 2 bilhões de partes. A partir daí, os pesquisadores usaram a infraestrutura da companhia americana para processar os dados e chegarem à conclusão final. O recorde mundial de menor tempo para solucionar o enigma do cubo mágico era um pouco mais de 5 segundos, conseguido pelo americano Colin Burns em 27 de abril de 2015. Em novembro de 2015, Lucas Etter, com 14 anos, bateu o recorde mundial com menos de 5 segundos. Hoje, lembramos um dos brinquedos mais conhecidos dos anos 80.

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1: Liga-te ao grupo Clube 80 no Facebook, pede para aderir, escolhe e partilha comigo as tuas músicas preferidas das décadas de 70, 80 e 90. A Dina Val, que vive em Coimbra, deixou-nos um videoclipe da banda de Klaus Meine. Obrigado, Dina. Aqui está Still Loving You, dos Scorpions. Bom fim de semana.

Acreditem ou não, hoje até veio ao nosso programa alguém da realeza. O Daga, a princesa Stephanie do Mónaco no Clube 80. A próxima chama-se The Love I Lost, de Cybill. Obrigado pela paciência que tiveram em ouvir a música do século passado. Eu volto na próxima semana.

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1: Sou o Jorge Gabriel e gosto de música dos anos 80.
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4: Meio-dia e um. 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
10: Hoje vamos falar sobre a síndrome da apneia obstrutiva do sono, uma condição comum que muitas vezes passa despercebida. Esta síndrome acontece quando, durante o sono, há pausas na respiração, por obstrução das vias aéreas. Estas pausas podem repetir-se várias vezes por noite e prejudicar a qualidade do sono, mesmo que a pessoa não se aperceba. Os sinais mais frequentes incluem ressonar alto, pausas respiratórias observadas por outra pessoa, acordar com sensação de sufoco, sono pouco reparador, sonolência durante o dia, dores de cabeça matinais e dificuldade de concentração. Também é comum em pessoas com excesso de peso. O diagnóstico é feito através de um estudo do sono, que pode ser realizado em casa ou no hospital, e que avalia a respiração durante a noite. O tratamento depende da gravidade. Pode passar por perda de peso, evitar álcool à noite e dormir de lado. Em muitos casos é utilizado o aparelho chamado CPAP, que ajuda a manter as vias respiratórias abertas durante o sono. Com tratamento adequado, há uma melhoria significativa da qualidade de vida e redução do risco de problemas cardiovasculares. Porque dormir bem não é só descansar, é respirar melhor também.
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1: Empreendedorismo social. O empreendedorismo social é direcionado a causar um impacto positivo na sociedade. Este tipo de empreendimento oferece soluções para melhorar a sociedade, deixando o objetivo de lucro em segundo plano. O empreendedor que decide trabalhar nesta área tem a responsabilidade social como a base do negócio. É da vontade de ajudar a sociedade que nasce motivação para empreender. Pode atuar em vários setores, como a proteção ao meio ambiente, educação, serviços sociais ou atividades culturais. Apesar de não ser o foco principal do empreendimento, a preocupação com o lucro não deixa de existir, porque é importante para a manutenção do negócio.
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2: Olá! De férias nos Alpes austríacos, uma mulher acorda e depara-se com uma parede invisível que separa o lado em que se encontra do outro lado em que aparentemente tudo e todos foram surpreendidos nas suas atividades, nas quais ficaram congelados e sem vida. Mais de 2 anos após este acontecimento, a mulher utiliza o resto do papel disponível na cabana de caça onde tem vivido para nos narrar a sua vida nestas circunstâncias. A sua sobrevivência resultou da sua adaptação às condições de que dispunha e ao aproveitamento dos seus conhecimentos sobre a vida no campo. Assim, o seu tempo repartiu-se entre cuidar da vaca, principal fonte de alimento, caçar veados, pescar trutas, colher erva e frutos silvestres e as sementeiras de batatas e feijões, tendo como única companhia o cão e os gatos da casa. Este é o relato de uma vida frugal, em que as hipóteses de sobrevivência têm de ser bem exploradas, em que a natureza impõe as suas leis e os animais são os únicos companheiros. Fica evidente a força e permanência do mundo natural, em oposição à perversidade do homem, que é aqui um intruso efêmero. Falo-vos de A Parede, de Marlene Haushofer, escritora austríaca do século passado. Boas ondas de leitura.
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4: Ana Rosa, Vila Real de Santo António, o Tim dos Chutes e Pontapés. Ora,

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2: Exposição itinerante dá a conhecer os movimentos migratórios que marcaram a região e é inaugurada em Pombal. Saiba mais pormenores já a seguir.
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2: A diáspora transatlântica na região de Leiria é o tema da exposição itinerante que vai ser apresentada esta terça-feira pelas 15 horas no Teatro Cine de Pombal, numa organização conjunta da Comunidade Intermunicipal da região de Leiria e da Rede de Arquivos da região de Leiria. A exposição tem como principal propósito dar a conhecer e valorizar a memória coletiva associada aos movimentos migratórios que marcaram profundamente a região, em particular no período entre 1947 e 1970. Num contexto em que a imigração portuguesa foi fortemente condicionada e regulada pelo Estado, através de organismos como a Junta da Imigração, mas simultaneamente impulsionada pela procura de melhores condições de vida, estes fluxos traduzem histórias individuais e familiares de esperança, adaptação e transformação social. Uma oportunidade única de conhecer os registros documentais da imigração portuguesa, compostos pelos processos de correspondência com a Junta da Imigração, que autorizava a saída do país, e inclui documentos como requerimentos, ofícios, publicidade de agências de navegação, passaportes, fotografias, cartas de chamada e certidões, entre outros, refere a organização numa nota de imprensa. A sessão inaugural contará com a participação de Jorge Arroteia, professor catedrático jubilado e investigador, cuja intervenção contribuirá para o enquadramento histórico e científico da temática em destaque. A exposição estará patente em Pombal, em maio e junho, seguindo para Ancião, Alveiazer, Pedrógão Grande, Leiria, Batalha, Instituto Politécnico de Leiria, Marinha Grande e Porto Mós. Esta exposição itinerante surge no contexto de uma candidatura ao programa Iberarquivos 2024 para conservação e salvaguarda da documentação relativa à imigração sob o título Memória Futura na Comunidade, conservação preventiva da documentação da Junta de Imigração sobre as últimas vagas para Argentina, Venezuela, Brasil e outros na rede de arquivos da região de Leiria. O Banco Alimentar contra a Fome de Leiria Fátima vai realizar a sua 47ª campanha de recolha de alimentos nos próximos dias 30 e 31 para recolha de alimentos em supermercados e na internet no site www.alimentaestaideia.pt. A campanha irá decorrer nos concelhos de Pombal, Leiria, Batalha, Porto Mós, Marinha Grande, Ourém e Figueiró dos Vinhos, em mais de 80 supermercados. Os alimentos recolhidos serão distribuídos nas zonas de recolha. Os alimentos vão integrar um plano semestral com distribuição mensal a mais de 60 instituições particulares de solidariedade social ou conferências de São Vicente de Paulo que acolhem, cuidam ou assistem pessoas comprovadamente carenciadas nas mais diversas valências da solidariedade social na região de Leiria. O Banco Alimentar contra a Fome de Leiria Fátima conta com cerca de 1.500 voluntários nas lojas, armazém e transportes, coordenados por chefes de equipas identificados com camisolas do Banco Alimentar. Um jovem de 20 anos foi detido pela PSP sob suspeita da prática do crime de posse de droga junto ao parque de estacionamento do Instituto da Mobilidade e dos Transportes em Leiria. A detenção ocorreu no âmbito de uma ação de prevenção criminal, durante a qual os polícias detectaram uma viatura estacionada com dois jovens no seu interior, anunciaram ontem as autoridades policiais. Nessa altura, explica em comunicado o Comando Distrital de Leiria da PSP, ao aperceber-se da presença policial, um dos ocupantes tentou ocultar um objeto que tinha na mão, comportamento que motivou a imediata intervenção dos investigadores. Na sequência da abordagem, foi apreendido ao jovem suspeito um total de 19,12 gramas de haxixe, bem como uma balança de precisão e uma caixa metálica utilizada para acondicionamento do produto estupefaciente. O detido estudante é natural e residente na região da Nazaré e não possui antecedentes criminais conhecidos. O segundo ocupante da viatura, um jovem de 19 anos, foi igualmente identificado, não tendo sido detectada na sua posse qualquer substância ilícita ou outro objeto relacionado com a prática criminal. O detido foi constituído arguido e notificado para comparecer no Departamento de Investigação e Ação Penal de Leiria. Após interrogatório pelo Ministério Público, o processo baixou em inquérito. Um projeto com coordenação científica do Politécnico de Leiria quer criar um sistema inteligente de apoio à adesão terapêutica para tornar a toma da medicação mais segura, autónoma e monitorizada, disse a investigadora Marisa da Costa Gaspar. Segundo a investigadora, o projeto, denominado MAP02, Medication Adherence Platform, pretende melhorar a adesão à terapêutica, aumentar a qualidade de vida dos doentes, apoiar familiares, cuidadores e profissionais de saúde, reduzir custos associados à má adesão à medicação e desenvolver uma solução tecnologicamente inovadora e preparada para futura certificação como dispositivo médico. A investigadora responsável pelo projeto no Centro de Inovação em Tecnologias e Cuidados de Saúde, Unidade de Investigação do Instituto Politécnico de Leiria, explicou que o MAP02 consiste num sistema integrado composto por três componentes principais: um dispensador inteligente de medicamentos, uma aplicação móvel e uma plataforma de monitorização da adesão terapêutica. O dispensador comunicará com a aplicação móvel, permitindo registar eventos relacionados com a toma da medicação, sendo que a plataforma permitirá monitorizar a adesão e partilhar informação com profissionais de saúde, familiares e cuidadores, precisou. A docente na Escola Superior de Saúde do IPL referiu ainda que o sistema está também preparado para integrar funcionalidades avançadas como sensorização, micropesagem e análise de padrões com recurso a técnicas de inteligência artificial. E assim termina este bloco informativo. Fique bem, tenha um bom domingo.
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1: Lublin é uma das cidades mais antigas do leste da Polónia.

0: e ainda hoje mantém um centro histórico bem preservado. As ruas estreitas, os edifícios antigos e as praças dão-lhe um ambiente muito autêntico e menos turístico do que outras cidades polacas. É também uma cidade universitária, o que traz uma energia jovem ao cotidiano urbano. Misturada com a sua forte identidade histórica, é uma das cidades que não passa despercebida.
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2: A temperatura atual em Pombal é de
3: 17 graus.
4: Hoje é sexta-feira.

Esta é mais uma edição dos Álbuns da Década. Mais um disco em destaque, hoje é a vez do álbum The Joshua Tree dos U2. O disco foi lançado no mundo da música em março de 1987 e vendeu mais de 11 milhões e 800 mil cópias. Nos 100 discos mais vendidos nos anos 80, este ocupou o lugar número 14. 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Mesmo antes de 1987, já os U2 estavam bem lançados para se tornarem uma das maiores bandas do mundo, com a atuação no Live Aid de 1985 a atrair a atenção do mundo sobre si. Of America.

lançamento de Joshua Tree, dois anos depois, gerou muita expectativa e o álbum estabeleceu um novo recorde ao ser premiado com platina, passadas apenas 28 horas do seu lançamento.

disco entrou para o topo das tabelas de álbuns de ambos os lados do Atlântico e conquistou um Grammy para Álbum do Ano. Primeiro single do disco, With or Without You, alcançou a primeira posição nos 100 melhores da revista Billboard, a quarta no Reino Unido e a quinta

Durante a preparação do álbum, os U2 continuaram a trabalhar com Brian Eno e Daniel Lanois e também foram buscar o antigo colaborador Steve Lillywhite para misturar quatro canções.

faixa de abertura, Where the Streets Have No Name, quase foi abandonada devido a problemas surgidos no estúdio por causa dos seus arranjos complexos. No entanto, acabou por vir a resultar num single no top 10 britânico, chegou à 13ª posição nos Estados Unidos da América e à 14ª em Portugal.

foram gravados cerca de 20 temas para este álbum de Joshua Tree, o que ainda suscitou a hipótese de ser lançado um álbum duplo. A decisão final acabou por ser a de lançar um único disco, mas mais forte.

disco tem a concessão da capa de Steve Averill e Anton Corbijn. Foi gravado em Dublin, na Irlanda, e tem a duração de 50 minutos, contendo 11 músicas. Where the Streets Have No Name, I Still Haven't Found What I'm Looking For, With or Without You, Bullet to Blue Sky, Running to Stand Still, Red Hill Meaning Town, In God's Country, Trip Through Your Wires, One Tree Hill, Exit e Mothers of the Disappeared.

0: Este é um dos álbuns que ajudou à consagração dos U2 como uma das melhores bandas do mundo, The Joshua Tree, lançado em março de 1987 e que vendeu mais de 11 milhões e 800 mil cópias. Nos 100 discos mais vendidos nos anos 80, este ocupa a posição número 14.
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1: Hoje, no FM Flashback, destacamos James Brown.
2: Look at him!
1: James Brown provavelmente é a figura mais importante da música popular norte-americana, um gigante cuja trajetória musical marcou a evolução do soul, do funk e do rock. Flashback. As músicas selecionadas para hoje são exemplos perfeitos disso. Metade destas músicas pertence ao seu quarto LP para o selo King The Amazing James Brown, gravado em 1961, ou seja, no momento do surgimento do soul e do rock, tal como hoje concebemos estes dois géneros musicais. Na maior parte são agitados números de rhythm and blues, com um pé no gospel e outro no blues, como os dois clássicos de Roy Brown e Billy Ward and the Dominoes, Love Don't Love Nobody e The Bells, respectivamente. Este é também o caso da efervescente Tell Me What You're Gonna Do, na qual aparece pela primeira vez o sax do seu leal amigo e colaborador St. Clair Pinckney, acompanhando os históricos Buddy Bird nas teclas e Nat Kendrick na bateria.

As outras músicas foram extraídas do álbum Live at Studio 54, que Brown gravou ao vivo no início dos anos 80 com uma das melhores bandas da sua carreira, na qual se destacam o lendário guitarrista Jimmy Nolan e a poderosa secção de sopro de St. Clair Pinckney e Fred Wesley. 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

0: Aqui já não há tempo nem para respirar, e vale a pena lembrar que as melhores gravações ao vivo de músicos como Bruce Springsteen ou The Rolling Stones são meras sombras dos devastadores concertos de Brown. A guitarra de Nolan aparece em todas as partes, uma guitarra febril, barroca, empapada de funk, destacando o magnetismo explosivo dos clássicos de Mr. Dynamite, Sex Machine, Get Up Off and That Thing, Body Heat, Get On The Good Foot, Please Please Please e Cold Sweat surgem num furioso carnaval do suor e frenesim. O show acaba com o som duro, seco e sufocante de Papa's Got A Brand New Bag, essa música gloriosa que deu o tiro de largada da fase de ouro do funk.
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1: Steven Schwartz é um advogado de Nova Iorque que está a aguardar sanções do seu escritório por ter usado o chat GPT para escrever parte de um parecer. O algoritmo da OpenAI foi utilizado para elaborar uma argumentação, mas acabou por inventar uma série de casos que nunca passaram pela barra dos tribunais. Assim, o documento estava pejado de falsidades, o que acabou por levar o escritório do advogado a anunciar que irá sancionar o profissional. A empresa de Schwartz representa Robert Mata num caso contra a companhia aérea colombiana Avianca. O homem alega ter sido ferido num aeroporto com destino a Nova Iorque, mas a Avianca avançou com uma moção para o caso não ser considerado em tribunal. Com a intenção de pedir que o caso continuasse a ser julgado, Schwartz recorreu ao chat GPT para escrever o documento de argumentação. O algoritmo citou várias decisões judiciais anteriores, como Vargas versus China Southern Airlines, Martinez versus Delta Airlines e Miller versus United Airlines, todas elas inventadas. Schwartz teve de apresentar novo documento em tribunal onde explica o sucedido, alegando ter usado o chat GPT para complementar a sua pesquisa e revelando que não estava ciente da possibilidade de que o conteúdo pudesse ser falso. O advogado junta ainda capturas de ecrã onde pergunta ao chat GPT se estes casos eram reais e o algoritmo responde que foram encontradas em bases de dados legais reputadas.
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2: 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Quanto a horas, são agora
1: 13 e 21.
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3: A Google anunciou recentemente uma série de novidades para o Google Maps e entre elas está um novo design para a interface que vai tornar a experiência de navegação um pouco mais imersiva. Com o nome Navegação Imersiva, esta atualização aplica uma visão 3D à interface que facilitará a navegação dos condutores, permitindo ver a localização de edifícios no caminho, de pontes, túneis e terreno de diferentes alturas, à semelhança do que acontece no Apple Maps. A nossa equipa propôs-se a redesenhar a experiência de condução com o objetivo de eliminar dúvidas nas viagens, afirmou a vice-presidente da Google Maps, Miriam Daniel, de acordo com o site TechCrunch. A navegação imersiva é uma transformação completa da experiência de navegação. Conta com visuais redesenhados, informações atualizadas que chegam até si no momento certo e orientações mais intuitivas. Sabe-se que esta atualização está a ser lançada neste momento nos Estados Unidos da América, com os utilizadores do Google Maps em outros países a terem de esperar um pouco mais, uma vez que o lançamento vai acontecer de forma gradual. Além de dispositivos Android e iOS, além de um novo design de interface de navegação, o Maps passará a contar também com uma funcionalidade de inteligência artificial que vai permitir aos utilizadores colocar questões em linguagem natural sobre a viagem. Esta funcionalidade dá pelo nome de Asks Maps e vai permitir, por exemplo, perguntar a localização de um local para carregar o telemóvel enquanto se bebe um café ou até um campo de ténis com iluminação em que seja possível realizar partidas em horário noturno. À semelhança da nova interface de navegação, o Asks Maps está a ser lançado num número limitado de mercados. Inicialmente, esta funcionalidade só estará disponível nos Estados Unidos da América e Índia para Android e iOS.
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6: 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Daqui a pouco vai poder ouvir mais da melhor música que selecionamos para si. 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
3: A temperatura atual em Pombal é de
4: 18 graus.

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3: Hoje abro uma exceção para, neste espaço, abordar um tema que pode considerar-se como sendo de causa própria. Falo do livro sobre o Rotary Club de Pombal, onde se traça todo um percurso de mais de 41 anos da vida deste clube e que, no meu entender, é mais do que um simples livro, pois Pensar Pombal, Servir Comunidades, lema que serve de subtítulo, pretende ser um contributo para melhor se compreender um tempo e uma realidade vivida em Pombal no último quartel do século XX. O livro agora apresentado ao público e cuja receita de venda reverte inteiramente para financiar as obras de caráter social e humanitário promovidas pelo Rotary, foi pretexto também para lembrar a memória de Guilherme Santos, antigo presidente do município. É bom lembrar as circunstâncias vividas à época, como se escreve na contracapa do livro, e passo a citar. Depois de eleito presidente do município, contra todas as expectativas, num conselho dominado por um eleitorado adverso, Guilherme Santos traçou uma estratégia para cimentar a posição alcançada e unir os pombalenses em prol de um objetivo, o desenvolvimento do concelho. Nada melhor que despir a camisola partidária, deixar o partido à porta do espaço do concelho, como fazia questão de lhe afirmar, e apresentar-se como o presidente de todos os pombalenses. Ao chamar a personalidade das várias colorações políticas e com responsabilidade nas diversas áreas de atuação e influência no concelho, para constituir um novo tipo de associação em Pombal, conseguiu apoios que se viriam a revelar importantes, não apenas para o seu infelizmente breve futuro político, como para a criação de condições que levaram a um período de alguma prosperidade para Pombal. O Rotary foi pretexto para a discussão dos problemas locais, para refletir Pombal, para pensar Pombal. E, de um grupo de reflexão, acabou por se transformar num clube dinâmico que muito tem contribuído para colmatar lacunas nos campos social, humanitário e cultural na sociedade local, a servir a comunidade. Fim de citação. Daí, como se sublinha na capa do livro, este tratar da história de um clube e ser um tributo para melhor se compreender um tempo e uma realidade vivida em Pombal no último quartel do século XX. Como tive a oportunidade de referir nas palavras preferidas a quando da apresentação do livro, em jeito de desafio aos pombalenses, era bom que passassem ao papel as suas memórias por forma a que os nossos vindouros tomassem conhecimento do nosso passado histórico. Lembrei que, depois de Ildefonso Leitão e Amadeu da Cunha Mora, que nos deixaram alguns livros com histórias de Pombal, tivemos Joaquim Eusébio com o seu Pombal, 8 séculos de história, Fernanda Pinto com os seus livros sobre as várias variações municipais de antes do 25 de Abril e pouco mais. Lamentavelmente deixámos partir António Serrano, Menezes Falcão, Reinaldo Serrano, Fernando Oliveira e tantos outros ilustres pombalenses que tanto sabiam da vida e da história da nossa terra e das suas gentes sem que nos deixassem escritas as suas memórias. É esse o desafio que hoje aqui deixo. Pela minha parte, para além das quase 70 anos de colaboração na imprensa, deixarei alguns livros onde abordei aspectos da vida do concelho, desde a imprensa que por aqui se foi publicando, à abordagem sobre a transição para a democracia do poder local ou, agora, sobre a atividade dos mais de 40 anos do Rotary Club de Pombal. As futuras gerações, certamente, não deixarão de nos agradecer todos os contributos que possamos vir a deixar para enriquecer a história de Pombal. É esse, repito, o desafio que aqui deixo.

0: 14 e 1. 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
1: O Dia Mundial das Telecomunicações e da Sociedade de Informação celebra a fundação da União Internacional das Telecomunicações em Paris, a 17 de maio de 1865. O principal objetivo do dia é chamar a atenção de todo o mundo para as mudanças da sociedade proporcionada pela internet e pelas novas tecnologias. A data também tem como objetivo ajudar a reduzir a exclusão digital. A 17 de maio de 1945, nasce o encenador português Filipe Laféria. Foi ator, assistente de encenação e, graças a uma bolsa da Fundação Carlos Gulbenkian, fixou-se em Londres, onde obteve um diploma em encenação. Durante 16 anos foi diretor da Casa da Comédia e, como um empresário, reconstruiu o Teatro Politeama, onde estreou diversas peças.
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2: Em Portugal continental, são
3: 14 e 14.

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7: Mandela, longo caminho para a liberdade. A extraordinária vida de Nelson Mandela desde a sua infância, numa pequena aldeia, até à sua eleição como presidente da África do Sul, é retratada neste filme, baseado na sua autobiografia. A película mostra-nos o político ativista pela defesa dos direitos humanos e pelo fim do apartheid, mas também o homem simples, meigo e brincalhão, num relato inspirador de uma das mais importantes figuras da história da humanidade. No elenco encontram-se atores como Idris Elba e Naomi Harris. Mandela, longo caminho para a liberdade, é a sugestão de hoje do 90 em Cine.
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9: Saiba agora a temperatura que está em Pombal.
10: 18 graus.

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1: Existem diversas espécies de furões, mas a mais conhecida é o furão doméstico, utilizado como animal de estimação em vários países do mundo. Ao contrário do que algumas crenças populares indicam, os furões não são roedores e pertencem à família dos mustelídeos, na qual se incluem os texugos e as lontras. Não se sabe ao certo quando os furões foram domesticados, embora pesquisas arqueológicas tenham encontrado vestígios deste tipo de animal por volta de 1500 a.C. É, no entanto, incerto afirmar que os antigos egípcios criavam furões, embora seja mais provável afirmar que os europeus, por altura das suas primeiras incursões ao Egito, tenham observado a ampla domesticação de gatos, iniciando assim na Europa a adoção de pequenos carnívoros como forma de proteção contra os roedores que constantemente destruíam as provisões de cereais. Durante muito tempo, a principal utilização humana dada ao furão encontrava-se na caça, pois por ser dotado de corpo magro e alongado e uma enorme curiosidade natural, o furão está adaptado para entrar em buracos e espantar quer roedores, quer coelhos para fora das suas tocas. Continua ainda a ser usado para a caça em alguns países, como no Reino Unido ou na Austrália, onde os coelhos são considerados pragas e a combinação de uma pequena rede com um ou dois furões continua a ser uma técnica muito utilizada. Contudo, esta prática é considerada ilegal em muitos outros países, devido principalmente à sua incerteza sobre a possibilidade de existirem desequilíbrios ecológicos com a sua disseminação.
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0: Agora são 15:15.
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2: Hoje estamos atentos ao consumo de carne. A pecuária bovina é a maior responsável pela desflorestação, pela emissão de gases com efeitos de estufa e uma das atividades que mais consome água no planeta. Além disso, a criação industrial de animais faz com que passem por situações degradantes até chegar à sua mesa. A utilização regular de medicamentos, como antibióticos, na criação destes animais faz com que a carne consumida regularmente possa ser prejudicial para a nossa saúde. Por isso, o conselho de hoje é: tente consumir menos carne e diversificar as fontes de proteína.
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2: Zakopane é considerada a capital das montanhas na Polónia, situada junto à cordilheira dos Tatra. A cidade é conhecida pela arquitetura de madeira tradicional, pelo ambiente alpino e pelas vistas naturais impressionantes. É um destino muito associado à natureza, caminhadas e atividades ao ar livre, com uma identidade muito própria em relação ao resto do país.
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1: Exposição itinerante dá a conhecer os movimentos migratórios que marcaram a região e é inaugurada em Pombal. Saiba mais pormenores já a seguir.
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1: A diáspora transatlântica na região de Leiria é o tema da exposição itinerante que vai ser apresentada esta terça-feira pelas 15 horas no Teatro Cine de Pombal, numa organização conjunta da Comunidade Intermunicipal da região de Leiria e da Rede de Arquivos da região de Leiria. A exposição tem como principal propósito dar a conhecer e valorizar a memória coletiva associada aos movimentos migratórios que marcaram profundamente a região, em particular no período entre 1947 e 1970. Num contexto em que a imigração portuguesa foi fortemente condicionada e regulada pelo Estado, através de organismos como a Junta da Imigração, mas simultaneamente impulsionada pela procura de melhores condições de vida, estes fluxos traduzem histórias individuais e familiares de esperança, adaptação e transformação social. Uma oportunidade única de conhecer os registros documentais da imigração portuguesa, compostos pelos processos de correspondência com a Junta da Imigração, que autorizava a saída do país, e inclui documentos como requerimentos, ofícios, publicidade de agências de navegação, passaportes, fotografias, cartas de chamada e certidões, entre outros, refere a organização numa nota de imprensa. A sessão inaugural contará com a participação de Jorge Arroteia, professor catedrático jubilado e investigador, cuja intervenção contribuirá para o enquadramento histórico e científico da temática em destaque. A exposição estará patente em Pombal, em maio e junho, seguindo para Ancião, Alveiazre, Pedrógão Grande, Leiria, Batalha, Instituto Politécnico de Leiria, Marinha Grande e Porto Mós. Esta exposição itinerante surge no contexto de uma candidatura ao programa Iberarquivos 2024 para conservação e salvaguarda da documentação relativa à imigração sob o título Memória Futura na Comunidade, conservação preventiva da documentação da Junta de Imigração sobre as últimas vagas para Argentina, Venezuela, Brasil e outros na rede de arquivos da região de Leiria. O Banco Alimentar contra a Fome de Leiria Fátima vai realizar a sua 47ª campanha de recolha de alimentos nos próximos dias 30 e 31 para recolha de alimentos em supermercados e na internet no site www.alimentaestaideia.pt. A campanha irá decorrer nos concelhos de Pombal, Leiria, Batalha, Porto Mós, Marinha Grande, Ourém e Figueiró dos Vinhos, em mais de 80 supermercados. Os alimentos recolhidos serão distribuídos nas zonas de recolha. Os alimentos vão integrar um plano semestral com distribuição mensal a mais de 60 instituições particulares de solidariedade social ou conferências de São Vicente de Paulo que acolhem, cuidam ou assistem pessoas comprovadamente carenciadas nas mais diversas valências da solidariedade social na região de Leiria. O Banco Alimentar contra a Fome de Leiria Fátima conta com cerca de 1.500 voluntários nas lojas, armazém e transportes, coordenados por chefes de equipas identificados com camisolas do Banco Alimentar. Um jovem de 20 anos foi detido pela PSP sob suspeita da prática do crime de posse de droga junto ao parque de estacionamento do Instituto da Mobilidade e dos Transportes em Leiria. A detenção ocorreu no âmbito de uma ação de prevenção criminal, durante a qual os polícias detectaram uma viatura estacionada com dois jovens no seu interior, anunciaram ontem as autoridades policiais. Nessa altura, explica em comunicado o Comando Distrital de Leiria da PSP, ao aperceber-se da presença policial, um dos ocupantes tentou ocultar um objeto que tinha na mão, comportamento que motivou a imediata intervenção dos investigadores. Na sequência da abordagem, foi apreendido ao jovem suspeito um total de 19,12 gramas de haxixe, bem como uma balança de precisão e uma caixa metálica utilizada para acondicionamento do produto estupefaciente. O detido, estudante, é natural e residente na região da Nazaré e não possuía antecedentes criminais conhecidos. O segundo ocupante da viatura, um jovem de 19 anos, foi igualmente identificado, não tendo sido detectada na sua posse qualquer substância ilícita ou outro objeto relacionado com a prática criminal. O detido foi constituído arguido e notificado para comparecer no Departamento de Investigação e Ação Penal de Leiria. Após interrogatório pelo Ministério Público, o processo baixou em inquérito. Um projeto com coordenação científica do Politécnico de Leiria quer criar um sistema inteligente de apoio à adesão terapêutica para tornar a toma da medicação mais segura, autónoma e monitorizada, disse a investigadora Marisa da Costa Gaspar. Segundo a investigadora, o projeto, denominado MAP02, Medication Adherence Platform, pretende melhorar a adesão à terapêutica, aumentar a qualidade de vida dos doentes, apoiar familiares, cuidadores e profissionais de saúde, reduzir custos associados à má adesão à medicação e desenvolver uma solução tecnologicamente inovadora e preparada para futura certificação como dispositivo médico. A investigadora responsável pelo projeto no Centro de Inovação em Tecnologias e Cuidados de Saúde, Unidade de Investigação do Instituto Politécnico de Leiria, explicou que o MAP02 consiste num sistema integrado composto por três componentes principais: um dispensador inteligente de medicamentos, uma aplicação móvel e uma plataforma de monitorização da adesão terapêutica. O dispensador comunicará com a aplicação móvel, permitindo registar eventos relacionados com a toma da medicação, sendo que a plataforma permitirá monitorizar a adesão e partilhar informação com profissionais de saúde, familiares e cuidadores, precisou. A docente na Escola Superior de Saúde do IPL referiu ainda que o sistema está também preparado para integrar funcionalidades avançadas como sensorização, micropesagem e análise de padrões com recurso a técnicas de inteligência artificial. E assim termina este bloco informativo. Fique bem, tenha um bom domingo.
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tudo a postos para mais uma edição dos Álbuns da Década. O disco que hoje trago à rádio é Bad, de Michael Jackson. Foi lançado no mundo da música em agosto de 1987 e vendeu mais de 11 milhões e 900 mil cópias. Na tabela dos 100 discos que mais venderam nos anos 80, este

Depois de Thriller, Michael Jackson era sem dúvida a maior estrela do mundo. Todavia, o fantasma do tremendo êxito desse álbum tornava a tarefa de gravar o seguinte pouco invejável. De novo na produção com Quincy Jones e Michael Jackson, Bad, o álbum resultante, foi uma clara tentativa de repetir a fórmula de Thriller com um contorno mais duro.

Para a faixa que batiza o álbum, foi criado um vídeo cinematográfico realizado por Martin Scorsese e com a participação de Wesley Snipes, a contracenar com o novo Jack

Jackson conseguiu mais uma vez estabelecer novos recordes quando o single inicial, The Way You Make Me Feel, se tornou o primeiro de todos os tempos a entrar diretamente para o topo.

Reino Unido, apenas I Just Can't Stop Loving You encabeçou as tabelas, mas outros três singles figuravam nos três primeiros lugares. Em Portugal, os singles I Just Can't Stop Loving You e Bad marcaram presença no top 3 das preferências.

A digressão mundial com o nome do disco, Bad, que se prolongou de setembro de 1987 até dezembro de 1988 e que passou por Lisboa, rendeu um valor bruto de 124 milhões de dólares.

Este disco tem a concessão da capa de Nancy Donald e Tony Lane. Conta com a produção de Quincy Jones e Michael Jackson e foi gravado na Califórnia, nos Estados Unidos da América. O disco tem a duração de 48 minutos e contém 11 músicas. Bad, The Way You Make Me Feel, Speed Demon, Liberian Girl, Just Good Friends, Another Part of Me, Man in the Mirror, I Just Can't Stop Loving You, Dirty Diana, Smooth Criminal,

0: Vamos continuando a subir na tabela dos discos mais vendidos nos anos 80. Hoje foi a vez de trazer à rádio o vinil de Michael Jackson, Bad. O disco foi lançado em agosto de 1987 e vendeu mais de 11 milhões e 900 mil cópias. Na tabela dos discos que mais venderam na década de 1980, este ocupa a posição número 13.
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0: 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Boa tarde. 16 e 2. 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
2: Hoje vamos falar sobre a síndrome da apneia obstrutiva do sono, uma condição comum que muitas vezes passa despercebida. Esta síndrome acontece quando, durante o sono, há pausas na respiração, por obstrução das vias aéreas. Estas pausas podem repetir-se várias vezes por noite e prejudicar a qualidade do sono, mesmo que a pessoa não se aperceba. Os sinais mais frequentes incluem ressonar alto, pausas respiratórias observadas por outra pessoa, acordar com sensação de sufoco, sono pouco reparador, sonolência durante o dia, dores de cabeça matinais e dificuldade de concentração. Também é comum em pessoas com excesso de peso. O diagnóstico é feito através de um estudo do sono, que pode ser realizado em casa ou no hospital, e que avalia a respiração durante a noite. O tratamento depende da gravidade. Pode passar por perda de peso, evitar álcool à noite e dormir de lado. Em muitos casos, é utilizado o aparelho chamado CPAP, que ajuda a manter as vias respiratórias abertas durante o sono. Com tratamento adequado, há uma melhoria significativa da qualidade de vida e redução do risco de problemas cardiovasculares. Porque dormir bem não é só descansar, é respirar melhor também.
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2: Os alimentos ultraprocessados são, em geral, produtos com múltiplos ingredientes e elevado grau de transformação, como snacks embalados, refrigerantes ou refeições prontas. Tendem a ser mais ricos em sal, açúcar e gorduras de menor qualidade. O seu consumo frequente pode estar associado a um maior risco de desequilíbrios alimentares, não só pelo excesso de calorias, mas também pela menor densidade nutricional. No entanto, o impacto depende do padrão alimentar global. Em geral, dar prioridade a alimentos mais simples e minimamente processados pode contribuir para uma alimentação mais equilibrada.
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1: Os ácaros reproduzem-se na nossa pele enquanto dormimos. Dormir é um descanso para a nossa mente e para o nosso corpo, mas um momento de reprodução para os ácaros que vivem na nossa pele. Estes insetos, com apenas 0,03 milímetros, aproveitam o nosso descanso para encontrar parceiros, de forma a assegurar a continuidade da espécie. Um estudo realizado pela Universidade de Reading, em Inglaterra, revela que a procura vai até à zona dos mamilos. Todavia, esta atividade não tem qualquer consequência para o corpo humano. Os investigadores sequenciaram pela primeira vez o genoma da espécie de ácaros Demodex fliculorum, que vivem em simbiose com a nossa pele.
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1: Olá, meu nome é Graciano Ricardo, sou músico e escolhi esta música porque surgiu numa altura da minha vida em que tinha iniciado um projeto musical muito marcante. Tinha acabado de fazer parte de uma banda e no início dos ensaios dávamos quase sempre uns toques nesta música. A primeira coisa que me vem à cabeça quando a ouço é aquele grupo de amigos, ainda muito jovens, mas com música já a correr nas veias e com muita ambição. Agora, quando a ouço, sinto muitas saudades daquela que foi uma época fantástica no panorama musical e também na minha vida. Numa só palavra, define esta música como intensa. A música da minha vida é Bed of Roses, de John Bon Jovi.

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1: E a música que toca a seguir é...

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4: Quanto à temperatura, Pombal registra agora
3: 18 graus.

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2: Os últimos meses têm sido frutíferos no que diz respeito a fugas de informação sobre aquele que será o primeiro telemóvel

0: conhecido como iPhone Fold. E de acordo com novos rumores partilhados pelo site de Bell, podemos agora saber as configurações e preços deste modelo. De acordo com esta publicação, o iPhone Fold estará equipado com 12 GB de memória RAM, o mesmo presente no iPhone 17 Pro e 17 Pro Max, e poderá ser adquirido com 256 GB, 512 ou 1 TB de armazenamento interno. Os preços do iPhone Fold nestas três configurações também foram revelados para o mercado chinês e, fazendo a conversão para euros, significam que a versão de 256 GB vai custar mais ou menos 1.750 euros, a versão de 502 GB ficará pelos 1.920 euros e, por fim, a versão de 1 TB chegará aos 2.100 euros. É importante recordar que estas informações ainda são meros rumores, mas tendo em conta que dados anteriores apontavam para preços entre os 2.300 e 2.600 euros, fica claro que pode haver aqui um fundo de verdade. Ainda é cedo para termos certezas sobre o iPhone Fold, uma vez que o telemóvel só deverá ser anunciado oficialmente em setembro, mês em que, tradicionalmente, a Apple costuma realizar o seu evento de apresentação de novos produtos. Além do iPhone Fold, acredita-se que a Apple vai revelar neste evento o iPhone 18 Pro e o iPhone 18 Pro Max, com o modelo standard da série iPhone 18 a ficar para o primeiro trimestre de 2027.
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9: Olá. De férias nos Alpes austríacos, uma mulher acorda e depara-se com uma parede invisível que separa o lado em que se encontra do outro lado em que aparentemente tudo e todos foram surpreendidos nas suas atividades, nas quais ficaram congelados e sem vida. Mais de 2 anos após este acontecimento, a mulher utiliza o resto do papel disponível na cabana de caça onde tem vivido para nos narrar a sua vida nestas circunstâncias. A sua sobrevivência resultou da sua adaptação às condições de que dispunha e ao aproveitamento dos seus conhecimentos sobre a vida no campo. Assim, o seu tempo repartiu-se entre cuidar da vaca, principal fonte de alimento, caçar veados, pescar trutas, colher erva e frutos silvestres e as sementeiras de batatas e feijões, tendo como única companhia o cão e os gatos da casa. Este é o relato de uma vida frugal, em que as hipóteses de sobrevivência têm de ser bem exploradas, em que a natureza impõe as suas leis e os animais são os únicos companheiros. Fica evidente a força e permanência do mundo natural, em oposição à perversidade do homem, que é aqui um intruso efêmero. Falo-vos de A Parede, de Marlene Haushofer, escritora austríaca do século passado. Boas ondas de leitura!
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0: sentido das palavras, um olhar mais positivo sobre a vida. Por vezes, parece-nos difícil superarmos a nós próprios, curar a nossa vida que é tão exigente, cheia de compromissos e afazeres, em que temos muito pouco tempo para nós. Precisamos encontrar a nossa cura interior, pois a pior doença não é aquela que o corpo sente, e sim aquela a qual a nossa mente se entrega. Pensamentos pessimistas e derrotistas são os nossos piores inimigos. Acreditar que somos capazes de mudar, não o mundo inteiro, mas a nossa vida, é o primeiro passo para atingirmos a felicidade que tanto procuramos. Pense nisto e seja feliz.
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1: O Dia Mundial das Telecomunicações e da Sociedade de Informação celebra a fundação da União Internacional das Telecomunicações em Paris, a 17 de maio de 1865. O principal objetivo do dia é chamar a atenção de todo o mundo para as mudanças da sociedade proporcionada pela internet e pelas novas tecnologias. A data também tem como objetivo ajudar a reduzir a exclusão digital. A 17 de maio de 1945, nasce o encenador português Filipe Laféria. Foi ator, assistente de encenação e, graças a uma bolsa da Fundação Carlos Gulbenkian, fixou-se em Londres, onde obteve um diploma em encenação. Durante 16 anos foi diretor da Casa da Comédia e, como empresário, reconstruiu o Teatro Politeama, onde estreou diversas peças.
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2: Always é uma canção da banda norte-americana Bon Jovi. Esta poderosa balada foi lançada como single do seu álbum de sucessos Crossroads de 1994 e tornou-se um dos seus singles mais vendidos, contando acima de 1 milhão de cópias vendidas nos Estados Unidos e mais de 3 milhões no resto do mundo. Inicialmente, a canção foi escrita por John Bon Jovi para a banda sonora do filme Romeo is Bleeding, de 1993, protagonizado por Gary Oldman no papel de um polícia corrupto e aliado da máfia que acaba por ser denunciado pela própria esposa. Não tendo ficado agradado com o filme, que aliás foi um fracasso, quer no que respeita à crítica, quer de bilheteira, decidiu não ceder a canção aos produtores, considerando que o guião era ótimo, mas o filme estava longe disso. Acabou por colocar a música numa prateleira e esqueceu-se dela ali. Até que John Kalodner, um amigo e executivo na editora Artistas e Repertórios, a encontrou e o convenceu a voltar a gravar e lançar a música. Na verdade, a banda não tinha grandes esperanças de que a música viesse a ser muito bem sucedida. Todavia, a realidade mostrou o contrário. A canção alcançou o 4º lugar na Billboard Hot 100 nos Estados Unidos e foi um grande sucesso internacional, atingindo o 1º lugar na Bélgica, Canadá, Irlanda e Suíça, número 2 na Austrália, Reino Unido e Holanda e ainda número 4 nas tabelas da Alemanha. 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
1: Olá, o meu nome é Sara Trovão e sou psicóloga clínica. Hoje trago-lhe algumas sugestões de como melhorar a sua autoestima. Isto porque a baixa autoestima é um sintoma comum de várias perturbações, podendo também contribuir para o seu aparecimento. Por isso, sendo reconhecida a importância de a cuidarmos, de a melhorarmos, é fundamental que nos foquemos neste processo. Algumas sugestões são que trabalhe no seu autoconhecimento, que descubra aquilo que valoriza, aquilo que gosta e lhe dá prazer. Evite comparações, sobretudo nas redes sociais. Questione os pensamentos negativos que tem sobre si mesmo. Ao invés disso, procure focar-se em aspectos positivos e de qualidade em si. Proporcione-se momentos de autocuidado, momentos de lazer, de prazer. Pratique a sua assertividade, aprendendo a dizer que não e a colocar limites. E, por fim, rodeie-se de pessoas que lhe façam bem.
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2: Tome nota. Agora são
3: 17:47.

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1: Hoje, no FM Flashback, destacamos James Brown.

James Brown provavelmente é a figura mais importante da música popular norte-americana, um gigante cuja trajetória musical marcou a evolução do soul, do funk e do rock. Flashback. As músicas selecionadas para hoje são exemplos perfeitos disso. Metade destas músicas pertence ao seu quarto LP para o selo King The Amazing James Brown, gravado em 1961, ou seja, no momento do surgimento do soul e do rock, tal como hoje concebemos estes dois géneros musicais. Na maior parte são agitados números de rhythm and blues, com um pé no gospel e outro no blues, como os dois clássicos de Roy Brown e Billy Ward and the Dominoes, Love Don't Love Nobody e The Bells, respectivamente. Este é também o caso da efervescente Tell Me What You're Gonna Do, na qual aparece pela primeira vez o sax do seu leal amigo e colaborador St. Clair Pinckney, acompanhando os históricos Buddy Bird nas teclas e Nat Kendrick na bateria.

As outras músicas foram extraídas do álbum Live at Studio 54, que Brown gravou ao vivo no início dos anos 80 com uma das melhores bandas da sua carreira, na qual se destacam o lendário guitarrista Jimmy Nolan e a poderosa secção de sopro de St. Clair Pinckney e Fred Wesley. 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

0: Aqui já não há tempo nem para respirar, e vale a pena lembrar que as melhores gravações ao vivo de músicos como Bruce Springsteen ou The Rolling Stones são meras sombras dos devastadores concertos de Brown. A guitarra de Nolan aparece em todas as partes, uma guitarra febril, barroca, empapada de funk, destacando o magnetismo explosivo dos clássicos de Mr. Dynamite, Sex Machine, Get Up Off and That Thing, Body Heat, Get On The Good Foot, Please Please Please e Cold Sweat surgem num furioso carnaval do suor e frenesim. O show acaba com o som duro, seco e sufocante de Papa's Got A Brand New Bag, essa música gloriosa que deu o tiro de largada da fase de ouro do funk.
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2: Saiba agora a temperatura que está em Pombal.
1: 17 graus.

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3: Planear um casamento pode ficar mesmo muito caro. E foi com esse pensamento que uma mulher recorreu à boa vontade dos outros, de forma a evitar escalar as despesas. Contudo, é capaz de ter pedido demasiado. Esta noiva deixou as pessoas boquiabertas depois de ter aproveitado a gentileza dos demais para pedir alguns itens bastante caros para o seu casamento. A mulher recorreu ao Freely Given, um grupo de Facebook dedicado à doação de itens, coisas como livros e mobília antiga, e foi lá que foi pedir que lhe doassem um vestido de noiva branco, pequeno a médio, um telefone em condições, de preferência um decente, um piano grátis com rodas, uma harpa grátis de 15 a 48 cordas e um violino de graça. Se alguém tiver estes itens, por favor, envie-me uma mensagem privada. Pode ler-se. A publicação postada na plataforma Reddit foi amplamente comentada e foi destacada a má educação da mulher.
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8: Hoje a sugestão do 90 em cine vai para o filme Oficial e Cavalheiro. O solitário Zack Mayo, interpretado por Richard Gere, é admitido na escola de cadetes para se tornar um piloto da Marinha e durante 13 torturantes semanas aprende o que significa ser um homem honrado. Embora Gossett tente alertar o jovem oficial sobre as raparigas locais, que aparentemente são capazes de tudo para agarrar um possível marido, Zack apaixona-se por uma delas. Já o seu colega e amigo Sid debate-se com um destino bem diferente. Vencedor de 2 Oscars, Oficial e Cavalheiro, é um filme impressionante onde as interpretações são a sua mais-valia. E é a sugestão de hoje do 90 em Cine.
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2: Apesar de já existir um recorde mundial para o maior desfile de veículos elétricos, precisamente a 576, obtido em 2015 em Berlim, na Alemanha, o livro dos recordes do Guinness tem a possibilidade de categorizar as mais diversas tentativas de quebrar recordes. Pegando nesse conceito, os norte-americanos atingiram o recorde do mundo para o maior desfile de bicicletas elétricas. Um recorde que ainda não existia e que juntou num trajeto mais de 300 bicicletas. Ainda no capítulo das duas rodas, o recorde para o trajeto mais longo realizado num motociclo está fixado nos 7.151 km numa viagem através dos Estados Unidos da América e que durou 29 dias.
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3: Em Portugal continental são
4: 18 e 19.

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3: Exposição itinerante dá a conhecer os movimentos migratórios que marcaram a região e é inaugurada em Pombal. Saiba mais pormenores já a seguir.
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3: A diáspora transatlântica na região de Leiria é o tema da exposição itinerante que vai ser apresentada esta terça-feira pelas 15 horas no Teatro Cine de Pombal, numa organização conjunta da Comunidade Intermunicipal da Região de Leiria e da Rede de Arquivos da Região de Leiria. A exposição tem como principal propósito dar a conhecer e valorizar a memória coletiva associada aos movimentos migratórios que marcaram profundamente a região, em particular no período entre 1947 e 1970. Num contexto em que a imigração portuguesa foi fortemente condicionada e regulada pelo Estado, através de organismos como a Junta da Imigração, mas simultaneamente impulsionada pela procura de melhores condições de vida, estes fluxos traduzem histórias individuais e familiares de esperança, adaptação e transformação social. Uma oportunidade única de conhecer os registros documentais da imigração portuguesa, compostos pelos processos de correspondência com a Junta da Imigração, que autorizava a saída do país, e inclui documentos como requerimentos, ofícios, publicidade de agências de navegação, passaportes, fotografias, cartas de chamada e certidões, entre outros, refere a organização numa nota de imprensa. A sessão inaugural contará com a participação de Jorge Arroteia, professor catedrático jubilado e investigador, cuja intervenção contribuirá para o enquadramento histórico e científico da temática em destaque. A exposição estará patente em Pombal, em maio e junho, seguindo para Ancião, Alveiazre, Pedrógão Grande, Leiria, Batalha, Instituto Politécnico de Leiria, Marinha Grande e Porto Mós. Esta exposição itinerante surge no contexto de uma candidatura ao programa Iberarquivos 2024 para conservação e salvaguarda da documentação relativa à imigração sob o título Memória Futura na Comunidade, conservação preventiva da documentação da Junta de Imigração sobre as últimas vagas para Argentina, Venezuela, Brasil e outros na rede de arquivos da região de Leiria. O Banco Alimentar contra a Fome de Leiria Fátima vai realizar a sua 47ª campanha de recolha de alimentos nos próximos dias 30 e 31 para recolha de alimentos em supermercados e na internet no site www.alimentaestaideia.pt. A campanha irá decorrer nos concelhos de Pombal, Leiria, Batalha, Porto Mós, Marinha Grande, Ourém e Figueiró dos Vinhos, em mais de 80 supermercados. Os alimentos recolhidos serão distribuídos nas zonas de recolha. Os alimentos vão integrar um plano semestral com distribuição mensal a mais de 60 instituições particulares de solidariedade social ou conferências de São Vicente de Paulo que acolhem, cuidam ou assistem pessoas comprovadamente carenciadas nas mais diversas valências da solidariedade social na região de Leiria. O Banco Alimentar contra a Fome de Leiria Fátima conta com cerca de 1.500 voluntários nas lojas, armazém e transportes, coordenados por chefes de equipas identificados com camisolas do Banco Alimentar. Um jovem de 20 anos foi detido pela PSP sob suspeita da prática do crime de posse de droga junto ao parque de estacionamento do Instituto da Mobilidade e dos Transportes em Leiria. A detenção ocorreu no âmbito de uma ação de prevenção criminal, durante a qual os polícias detectaram uma viatura estacionada com dois jovens no seu interior, anunciaram ontem as autoridades policiais. Nessa altura, explica em comunicado o Comando Distrital de Leiria da PSP, ao aperceber-se da presença policial, um dos ocupantes tentou ocultar um objeto que tinha na mão, comportamento que motivou a imediata intervenção dos investigadores. Na sequência da abordagem, foi apreendido ao jovem suspeito um total de 19,12 gramas de AX, bem como uma balança de precisão e uma caixa metálica utilizada para acondicionamento do produto estupefaciente. O detido, estudante, é natural e residente na região da Nazaré e não possui antecedentes criminais conhecidos. O segundo ocupante da viatura, um jovem de 19 anos, foi igualmente identificado, não tendo sido detectada na sua posse qualquer substância ilícita ou outro objeto relacionado com a prática criminal. O detido foi constituído arguido e notificado para comparecer no Departamento de Investigação e Ação Penal de Leiria. Após interrogatório pelo Ministério Público, o processo baixou em inquérito. Um projeto com coordenação científica do Politécnico de Leiria quer criar um sistema inteligente de apoio à adesão terapêutica para tornar a toma da medicação mais segura, autónoma e monitorizada, disse a investigadora Marisa da Costa Gaspar. Segundo a investigadora, o projeto, denominado MAP02, Medication Adherence Platform, pretende melhorar a adesão à terapêutica, aumentar a qualidade de vida dos doentes, apoiar familiares, cuidadores e profissionais de saúde, reduzir custos associados à má adesão à medicação e desenvolver uma solução tecnologicamente inovadora e preparada para futura certificação como dispositivo médico. A investigadora responsável pelo projeto no Centro de Inovação em Tecnologias e Cuidados de Saúde, Unidade de Investigação do Instituto Politécnico de Leiria, explicou que o MAP02 consiste num sistema integrado composto por três componentes principais: um dispensador inteligente de medicamentos, uma aplicação móvel e uma plataforma de monitorização da adesão terapêutica. O dispensador comunicará com a aplicação móvel, permitindo registar eventos relacionados com a toma da medicação, sendo que a plataforma permitirá monitorizar a adesão e partilhar informação com profissionais de saúde, familiares e cuidadores, precisou. A docente na Escola Superior de Saúde do IPL referiu ainda que o sistema está também preparado para integrar funcionalidades avançadas como sensorização, micropesagem e análise de padrões com recurso a técnicas de inteligência artificial. E assim termina este bloco informativo. Fique bem, tenha um bom domingo.
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Esta é mais uma edição dos Álbuns da Década. Mais um disco em destaque. Hoje é a vez do álbum The Joshua Tree dos U2. O disco foi lançado no mundo da música em março de 1987 e vendeu mais de 11 milhões e 800 mil cópias. Nos 100 discos mais vendidos nos anos 80, este ocupou o lugar número 14. Mesmo antes de 1987, já os U2 estavam bem lançados para se tornarem uma das maiores bandas do mundo, com a atuação no Live Aid de 1985 a atrair a atenção do mundo sobre si.

lançamento de Joshua Tree, 2 anos depois, gerou muita expectativa e o álbum estabeleceu um novo recorde ao ser premiado com platina, passadas apenas 28 horas do seu lançamento.

disco entrou para o topo das tabelas de álbuns de ambos os lados do Atlântico e conquistou um Grammy para Álbum do Ano. O primeiro single do disco, With or Without You, alcançou a primeira posição nos 100 melhores da revista Billboard, a quarta no Reino Unido e a quinta.

Durante a preparação do álbum, os U2 continuaram a trabalhar com Brian Eno e Daniel Lanois e também foram buscar o antigo colaborador Steve Lillywhite para misturar quatro canções.

faixa de abertura, Where the Streets Have No Name, quase foi abandonada devido a problemas surgidos no estúdio por causa dos seus arranjos complexos. No entanto, acabou por vir a resultar num single no top 10 britânico, chegou à 13ª posição nos Estados Unidos da América e à 14ª em Portugal.

Foram gravados cerca de 20 temas para este álbum de Joshua Tree, o que ainda suscitou a hipótese de ser lançado um álbum duplo. A decisão final acabou por ser a de lançar um único disco, mas mais forte. 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

Este disco tem a concessão da capa de Steve Averill e Anton Corbijn. Foi gravado em Dublin, na Irlanda, e tem a duração de 50 minutos, contendo 11 músicas. Where the Streets Have No Name, I Still Haven't Found What I'm Looking For, With or Without You, Bullet to Blue Sky, Running to Stand Still, Red Hill Meaning Town, In God's Country, Trip Through Your Wires, One Tree Hill, Exit e Mothers of the Disappeared.

0: Este é um dos álbuns que ajudou à consagração dos U2 como uma das melhores bandas do mundo. The Joshua Tree, lançado em março de 1987 e que vendeu mais de 11 milhões e 800 mil cópias. Nos 100 discos mais vendidos nos anos 80, este ocupa a posição número 14.
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3: E agora, tempo para a temperatura em Pombal.
4: 15 graus.

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Hoje abro uma exceção para, neste espaço, abordar um tema que pode considerar-se como sendo de causa própria. Falo do livro sobre o Rotary Clube de Pombal, onde se traça todo um percurso de mais de 41 anos da vida deste clube e que, no meu entender, é mais do que um simples livro, pois Pensar Pombal, Servir Comunidades, lema que serve de subtítulo, pretende ser um contributo para melhor se compreender um tempo e uma realidade vivida em Pombal no último quartel do século XX. O livro agora apresentado ao público e cuja receita de venda reverte inteiramente para financiar as obras de caráter social e humanitário promovidas pelo Rotary, foi pretexto também para lembrar a memória de Guilherme Santos, antigo presidente do município. É bom lembrar as circunstâncias vividas à época, como se escreve na contracapa do livro, e passo a citar. Depois de eleito presidente do município, contra todas as expectativas, num concelho dominado por um eleitorado adverso, Guilherme Santos traçou uma estratégia para cimentar a posição alcançada e unir os pombalenses em prol de um objetivo, o desenvolvimento do concelho. Nada melhor que despir a camisola partidária, deixar o partido à porta do espaço do concelho, como fazia questão de afirmar, e apresentar-se como o presidente de todos os pombalenses. Ao chamar a personalidade das várias colorações políticas e com responsabilidade nas diversas áreas de atuação e influência no concelho, para constituir um novo tipo de associação em Pombal, conseguiu apoios que se viriam a revelar importantes, não apenas para o seu infelizmente breve futuro político, como para a criação de condições que levaram a um período de alguma prosperidade para Pombal. O Rotary foi pretexto para a discussão dos problemas locais, para refletir Pombal, para pensar Pombal. E, de um grupo de reflexão, acabou por se transformar num clube dinâmico que muito tem contribuído para colmatar lacunas nos campos social, humanitário e cultural na sociedade local, a servir a comunidade. Fim de citação. Daí, como se sublinha na capa do livro, este tratar da história de um clube e ser um tributo para melhor se compreender um tempo e uma realidade vivida em Pombal no último quartel do século XX. Como tive a oportunidade de referir nas palavras proferidas a quando da apresentação do livro, em jeito de desafio aos pombalenses, era bom que passassem ao papel as suas memórias por forma a que os nossos vindouros tomassem conhecimento do nosso passado histórico. Lembrei que, depois de Ildefonso Leitão e Amadeu da Cunha Mora, que nos deixaram alguns livros com histórias de Pombal, tivemos Joaquim Eusébio com o seu Pombal, 8 séculos de história, Fernanda Pinto com os seus livros sobre as várias variações municipais de antes do 25 de Abril e pouco mais. Lamentavelmente deixámos partir António Serrano, Menezes Falcão, Reinaldo Serrano, Fernando Oliveira e tantos outros ilustres pombalenses que tanto sabiam da vida e da história da nossa terra e das suas gentes sem que nos deixassem escritas as suas memórias. É esse o desafio que hoje aqui deixo. Pela minha parte, para além das quase 70 anos de colaboração na imprensa, deixarei alguns livros onde abordei aspectos da vida do concelho, desde a imprensa que por aqui se foi publicando, à abordagem sobre a transição para a democracia do poder local ou, agora, sobre a atividade dos mais de 40 anos do Rotary Clube de Pombal. As futuras gerações, certamente, não deixarão de nos agradecer todos os contributos que possamos vir a deixar para enriquecer a história de Pombal. É esse, repito, o desafio que aqui deixo.

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1: Tomar refeições com a família ou pessoas próximas ajuda a diminuir o stress. Para muitos, a hora da refeição é a altura ideal para reunir a família. E, segundo uma nova pesquisa feita e analisada pela American Heart Association, nos Estados Unidos, é um hábito muito benéfico para a saúde mental. O jornal The Independent relata que, graças a este trabalho, no qual participaram 1000 pessoas, foi possível entender que 9 em cada 10 pais, ou seja, 90%, repararam que a sua família se sente mais relaxada quando todos se sentam e comem juntos. Além disto, e ainda de acordo com aquele jornal, 67% das pessoas admitiram que compartilhar uma refeição os relembrou da importância dos seus relacionamentos. Também foi possível descobrir que comer com pessoas próximas ajuda a perceber que é necessário desacelerar e fazer uma pausa, algo que foi sentido por 54% dos participantes. Aliás, o estudo conseguiu concluir até que compartilhar uma refeição à distância, através de uma videochamada, por exemplo, também tem um efeito positivo. Cerca de 8 em cada 10 participantes afirmaram ainda que gostariam de fazer uma refeição com os seus entes queridos com mais frequência. Entre os analisados, 69% disseram que se sentiriam menos estressados no trabalho se tivessem tempo para almoçar com um colega. O stress é hoje em dia um problema muito comum que pode afetar tanto a saúde mental como a saúde física.
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2: 19 e 19.
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1: Empreendedorismo digital. O empreendedorismo digital aproveita as facilidades da tecnologia para oferecer produtos ou serviços. Utiliza a aplicação da tecnologia digital para facilitar as atividades empresariais. Essas empresas já nasceram na internet, os negócios são mantidos online e muitos dos seus processos, como negociação e vendas, acontecem digitalmente. Assim como acontece noutros empreendimentos, para começar no empreendedorismo digital, é importante escolher um nicho de mercado, a área de atuação da sua empresa e decidir quais é que são os produtos ou serviços que irá ter para oferecer aos seus clientes. A escolha é importante para definir qual o público-alvo e garantir mais hipóteses de se tornar uma autoridade na área escolhida. Também é preciso planear ações de vendas, escolher a melhor plataforma digital para o negócio, investir numa estratégia de marketing digital e divulgação nas redes sociais para atingir clientes e seguidores.
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3: Existem diversas espécies de furões, mas a mais conhecida é o furão doméstico, utilizado como animal de estimação em vários países do mundo. Ao contrário do que algumas crenças populares indicam, os furões não são roedores e pertencem à família dos mustelídeos, na qual se incluem os texugos e as lontras. Não se sabe ao certo quando os furões foram domesticados, embora pesquisas arqueológicas tenham encontrado vestígios deste tipo de animal por volta de 1500 a.C. É, no entanto, incerto afirmar que os antigos egípcios criavam furões, embora seja mais provável afirmar que os europeus, por altura das suas primeiras incursões ao Egito, tenham observado a ampla domesticação de gatos, iniciando assim na Europa a adoção de pequenos carnívoros como forma de proteção contra os roedores que constantemente destruíam as provisões de cereais. Durante muito tempo, a principal utilização humana dada ao furão encontrava-se na caça, pois por ser dotado de corpo magro e alongado e uma enorme curiosidade natural, o furão está adaptado para entrar em buracos e espantar quer roedores, quer coelhos para fora das suas tocas. Continua ainda a ser usado para a caça em alguns países, como no Reino Unido ou na Austrália, onde os coelhos são considerados pragas e a combinação de uma pequena rede com um ou dois furões continua a ser uma técnica muito utilizada. Contudo, esta prática é considerada ilegal em muitos outros países, devido principalmente à sua incerteza sobre a possibilidade de existirem desequilíbrios ecológicos com a sua disseminação.
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1: Mesmo com todos os avanços tecnológicos a que temos tido direito nos computadores nos últimos anos, há certos pormenores que não mudam e assim é pela conveniência. Um destes pormenores é a saliência nas teclas F e J do teclado, que se encontram em todos os teclados. Tenha ou não reparado neste pormenor, pode dar-se o caso de já se ter perguntado sobre o motivo que leva todos os fabricantes de computadores portáteis e de teclados a adotar esta convenção. E a verdade é que tem uma razão de ser. Como nota o site BGR, a saliência nestas duas teclas é uma funcionalidade de design que ajuda os utilizadores a saberem onde têm os dedos posicionados sem terem de olhar para o teclado. Ao colocarem os dedos no teclado e instintivamente detectarem essas teclas, os utilizadores mais experientes no uso do teclado podem acelerar o processo de escrita sem terem de estar constantemente a alternar entre o teclado e o ecrã enquanto escrevem. Quanto ao motivo de serem o F e o J a terem esta saliência, é bastante simples e está relacionado com a posição central destas teclas. Um motivo que também explica o facto de o número 5, no teclado numérico da parte direita do dispositivo, também ser o único número com esta saliência. Ao colocar o dedo no teclado numérico, é possível ao utilizador saber de imediato que tem o dedo pousado na tecla 5 e que os números estão à volta, sem terem de olhar para o teclado.
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2: Quer saber quantos graus estão agora em Pombal?
3: 14 graus.

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2: A colina é um nutriente essencial, muitas vezes esquecido, mas com um papel importante no funcionamento do cérebro. Está envolvida na produção de acetilcolina, um neurotransmissor ligado à memória, ao foco e à aprendizagem. Em geral, uma ingestão adequada de colina pode ajudar na função cognitiva, embora dependa de vários fatores como o estilo de vida e a alimentação global. Pode encontrar colina em alimentos como ovos, soja, leguminosas e alguns frutos secos. Em dietas vegetarianas, é importante garantir variedade para atingir quantidades adequadas. Apesar de ser essencial, nem sempre recebe destaque e pode fazer diferença quando falamos de desempenho mental e bem-estar.
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0: 7 e 2. 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
2: Olá, eu sou a Armandina e vivo em Condeixa. Gostava de ouvir a Zaz. Obrigada.

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11: E agora, informação horária.
12: 20 e 35.

0: Saiba agora a temperatura que está em Pombal.
1: 13 graus.
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1: Olá, meu nome é Graciano Ricardo, sou músico e escolhi esta música porque surgiu numa altura da minha vida em que tinha iniciado um projeto musical muito marcante. Tinha acabado de fazer parte de uma banda e no início dos ensaios dávamos quase sempre uns toques nesta música. A primeira coisa que me vem à cabeça quando a ouço é aquele grupo de amigos, ainda muito jovens, mas com música já a correr nas veias e com muita ambição. Agora, quando a ouço, sinto muitas saudades daquela que foi uma época fantástica no panorama musical

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1: Steven Schwartz é um advogado de Nova Iorque que está a aguardar sanções do seu escritório por ter usado o chat GPT para escrever parte de um parecer. O algoritmo da OpenAI foi utilizado para elaborar uma argumentação, mas acabou por inventar uma série de casos que nunca passaram pela barra dos tribunais. Assim, o documento estava pejado de falsidades, o que acabou por levar o escritório do advogado a anunciar que irá sancionar o profissional. A empresa de Schwartz representa Robert Mata num caso contra a companhia aérea colombiana Avianca. O homem alega ter sido ferido num aeroporto com destino a Nova Iorque, mas a Avianca avançou com uma moção para o caso não ser considerado em tribunal. Com a intenção de pedir que o caso continuasse a ser julgado, Schwartz recorreu ao chat GPT para escrever o documento de argumentação. O algoritmo citou várias decisões judiciais anteriores, como Vargas versus China Southern Airlines, Martinez versus Delta Airlines e Miller versus United Airlines, todas elas inventadas. Schwartz teve de apresentar novo documento em tribunal onde explica o sucedido, alegando ter usado o chat GPT para complementar a sua pesquisa e revelando que não estava ciente da possibilidade de que o conteúdo pudesse ser falso. O advogado junta ainda capturas de ecrã onde pergunta ao chat GPT se estes casos eram reais e o algoritmo responde que foram encontradas em bases de dados legais reputadas.
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1: Black Velvet é uma canção escrita pelos compositores canadianos Christopher Ward e David Tyson e gravada pela cantora e também compositora Alana Miles. Foi lançada em janeiro de 1990 como um dos quatro singles do seu álbum homónimo de 1989. Tornou-se logo um sucesso, sendo o número 1 na tabela das 100 melhores da Billboard por duas semanas e foi número 2 no UK Singles Chart. A música é uma homenagem a Elvis Presley, cujo retrato costumava ser pintado em veludo preto e que usava uma tinta de cabelo chamada Black Velvet. O coautor Christopher Ward, que então era namorado de Miles, tinha-se inspirado num autocarro cheio de fãs de Elvis que se dirigiam para Memphis para participar na vigília do 10º aniversário da sua morte em 1987. Após o seu regresso ao Canadá, partilhou a ideia com Alana Miles e o produtor David Tyson, que escreveu logo os primeiros acordes. Black Velvet foi uma das três músicas apresentadas à Atlantic Records que levou a que Alana Miles assinasse contrato com aquela editora. Mas, para grande decepção de Miles, para quem a canção tinha sido escrita, Atlantic Records deu-a também ao cantor country Robin Lee para ele a gravar. Nos Estados Unidos, a versão de Miles foi lançada em dezembro de 1989, enquanto a versão de Lee foi lançada dois meses depois, em fevereiro de 1990. Isso levou a que, por decisão da Atlantic Records, Miles fosse promovida nas estações de rádio pop rock e Lee nas estações de rádio country. Alana Miles lançou uma nova versão da canção num EP de tributo a Elvis Presley, lançado digitalmente em agosto de 2007, para comemorar os 30 anos da sua morte. Versão essa que, mais tarde, em 2008, foi incluída num CD intitulado Black Velvet.

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1: Olá! De férias nos Alpes austríacos, uma mulher acorda e depara-se com uma parede invisível que separa o lado em que se encontra do outro lado em que aparentemente tudo e todos foram surpreendidos nas suas atividades, nas quais ficaram congelados e sem vida. Mais de 2 anos após este acontecimento, a mulher utiliza o resto do papel disponível na cabana de caça onde tem vivido para nos narrar a sua vida nestas circunstâncias. A sua sobrevivência resultou da sua adaptação às condições de que dispunha e ao aproveitamento dos seus conhecimentos sobre a vida no campo. Assim, o seu tempo repartiu-se entre cuidar da vaca, principal fonte de alimento, caçar veados, pescar trutas, colher erva e frutos silvestres e as sementeiras de batatas e feijões, tendo como única companhia o cão e os gatos da casa. Este é o relato de uma vida frugal, em que as hipóteses de sobrevivência têm de ser bem exploradas, em que a natureza impõe as suas leis e os animais são os únicos companheiros. Fica evidente a força e permanência do mundo natural, em oposição à perversidade do homem, que é aqui um intruso efêmero. Falo-vos de A Parede, de Marlene Haushofer, escritora austríaca do século passado. Boas ondas de leitura!
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1: O Dia Mundial das Telecomunicações e da Sociedade de Informação celebra a fundação da União Internacional das Telecomunicações em Paris a 17 de maio de 1865. O principal objetivo do dia é chamar a atenção de todo o mundo para as mudanças da sociedade proporcionada pela internet e pelas novas tecnologias. A data também tem como objetivo ajudar a reduzir a exclusão digital. A 17 de maio de 1945, nasce o encenador português Filipe Laféria. Foi ator, assistente de encenação e, graças a uma bolsa da Fundação Carlos Gulbenkian, fixou-se em Londres, onde obteve um diploma em encenação. Durante 16 anos foi diretor da Casa da Comédia e, como um empresário, reconstruiu o Teatro Politeama, onde estreou diversas peças.
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0: E o relógio marca agora
1: 21:50.
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vida não pode ser isto. 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A vida tem que ser mais. 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
2: Esqueça o açúcar. O café com especiarias é muito mais saudável. Beber café com açúcar é um hábito que está enraizado na nossa sociedade. A bebida só por si pode trazer benefícios, mas está a estragá-la ao juntar este elemento doce. Existem formas mais saudáveis de dar sabor ao café que o tornam ainda mais saudável. O portal Woman's World falou com a especialista Sarah Marquardt, do The Coffee Excellence Center, para perceber o que se pode juntar como alternativa ao açúcar a esta bebida consumida não só de manhã, mas também ao longo do dia. De acordo com aquela especialista, e para quem tem dificuldade em beber o café sem açúcar, fica aqui a sugestão. Canela, gengibre, cacau em pó e lavanda são alguns exemplos que, além de aromatizarem o café, contêm antioxidantes que ajudam a prevenir doenças cardíacas e cancro. Para além disso, fortalecem o sistema imunológico, promovem a saúde do cérebro, previnem a queda do cabelo, melhoram a função digestiva e ajudam a envelhecer de forma saudável.
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0: 22 e 2. 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

tudo a postos para mais uma edição dos Álbuns da Década. O disco que hoje trago à rádio é Bad, de Michael Jackson. Foi lançado no mundo da música em agosto de 1987 e vendeu mais de 11 milhões e 900 mil cópias. Na tabela dos 100 discos que mais venderam nos anos 80, este

Depois de Thriller, Michael Jackson era sem dúvida a maior estrela do mundo. Todavia, o fantasma do tremendo êxito desse álbum tornava a tarefa de gravar o seguinte pouco invejável. De novo na produção com Quincy Jones e Michael Jackson, Bad, o álbum resultante, foi uma clara tentativa de repetir a fórmula de Thriller com um contorno mais duro.

Jackson conseguiu mais uma vez estabelecer novos recordes quando o single inicial, The Way You Make Me Feel, se tornou o primeiro de todos os tempos a entrar diretamente para o topo da tabela dos Estados Unidos da América.

Reino Unido, apenas I Just Can't Stop Loving You encabeçou as tabelas, mas outros três singles figuravam nos três primeiros lugares. Em Portugal, os singles I Just Can't Stop Loving You e Bad marcaram presença no top 3 das preferências.

digressão mundial com o nome do disco, Bad, que se prolongou de setembro de 1987 até dezembro de 1988 e que passou por Lisboa, rendeu um valor bruto de 124 milhões de dólares.

Este disco tem a concessão da capa de Nancy Donald e Tony Lane. Conta com a produção de Quincy Jones e Michael Jackson e foi gravado na Califórnia, nos Estados Unidos da América. O disco tem a duração de 48 minutos e contém 11 músicas. Bad, The Way You Make Me Feel, Speed Demon, Liberian Girl, Just Good Friends, Another Part of Me, Man in the Mirror, I Just Can't Stop Loving You, Dirty Diana, Smooth Criminal e

0: Vamos continuando a subir na tabela dos discos mais vendidos nos anos 80. Hoje foi a vez de trazer à rádio o vinil de Michael Jackson, Bad. O disco foi lançado em agosto de 1987 e vendeu mais de 11 milhões e 900 mil cópias. Na tabela dos discos que mais venderam na década de 1980, este ocupa a posição número 13.
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3: Tome nota, são
4: 22 e um quarto.

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4: O vinagre, especialmente o vinagre de cidra de maçã, tem sido estudado pelo seu possível efeito no controlo da glicemia. Algumas evidências sugerem que consumir vinagre antes ou durante uma refeição pode ajudar a reduzir os picos de açúcar no sangue, sobretudo em refeições ricas em hidratos de carbono. Este efeito parece estar relacionado com um atraso no esvaziamento gástrico e uma melhoria na sensibilidade à insulina. Ainda assim, não é uma solução milagrosa e deve ser visto como um complemento. Incluir vinagre em saladas, por exemplo, pode ser uma estratégia simples dentro de uma alimentação equilibrada.
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2: Deixamos-lhe hoje 7 maneiras de consumir menos plástico. Deixe de usar copos descartáveis e utilize sempre uma caneca ou copo de vidro. Use uma garrafa reutilizável e deixe de comprar garrafas de plástico. Sempre que possível, compre brinquedos de madeira. Utilize apenas pratos de porcelana ou vidro e evite os descartáveis. Guarde as embalagens de vidro e utilize-as para armazenamento. Utilize sempre o mesmo saco para as suas compras e evite os sacos de plástico do supermercado. Tenha consigo um par de talheres de metal, traga-o no seu carro ou leve-o para o escritório para quando for necessário.
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0: Ao contrário do que algumas crenças populares indicam, os furões não são roedores e pertencem à família dos mustelídeos, na qual se incluem os texugos e as lontras. Não se sabe ao certo quando os furões foram domesticados, embora pesquisas arqueológicas tenham encontrado vestígios deste tipo de animal por volta de 1500 a.C. É, no entanto, incerto afirmar que os antigos egípcios criavam furões, embora seja mais provável afirmar que os europeus, por altura das suas primeiras incursões ao Egito, tenham observado a ampla domesticação de gatos, iniciando assim na Europa a adoção de pequenos carnívoros como forma de proteção contra os roedores que constantemente destruíam as provisões de cereais. Durante muito tempo, a principal utilização humana dada ao furão encontrava-se na caça, pois por ser dotado de corpo magro e alongado e uma enorme curiosidade natural, o furão está adaptado para entrar em buracos e espantar quer roedores, quer coelhos para fora das suas tocas. Continua ainda a ser usado para a caça em alguns países, como no Reino Unido ou na Austrália, onde os coelhos são considerados pragas, e a combinação de uma pequena rede com um ou dois furões continua a ser uma técnica muito utilizada. Contudo, esta prática é considerada ilegal em muitos outros países, devido principalmente à sua incerteza sobre a possibilidade de existirem desequilíbrios ecológicos com a sua disseminação. 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

0: sentido das palavras, um olhar mais positivo sobre a vida. Quando reagimos de uma forma descontrolada e violenta a quem nos tratou mal, sem o sabermos, estamos a dar poder a essa pessoa. Estamos a entrar no seu jogo, permitindo que controle as nossas emoções. Não podemos controlar aquilo que os outros nos dizem ou fazem, mas podemos e devemos controlar a forma como interpretamos e reagimos a essas investidas, nunca levando o caso para o lado pessoal, pois, a maior parte das vezes, toda essa ira e revolta de quem nos trata mal não tem nada a ver connosco, mas sim com elas próprias. Nós simplesmente fomos a pequena gota d'água que fez transbordar um copo enorme que já estava há muito tempo cheio de raiva e de sofrimento. Pense nisto e seja feliz.
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0: 23 e 2. 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
2: Exposição itinerante dá a conhecer os movimentos migratórios que marcaram a região e é inaugurada em Pombal. Saiba mais pormenores já a seguir.
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2: A diáspora transatlântica na região de Leiria é o tema da exposição itinerante que vai ser apresentada esta terça-feira pelas 15 horas no Teatro Cine de Pombal, numa organização conjunta da Comunidade Intermunicipal da Região de Leiria e da Rede de Arquivos da Região de Leiria. A exposição tem como principal propósito dar a conhecer e valorizar a memória coletiva associada aos movimentos migratórios que marcaram profundamente a região, em particular no período entre 1947 e 1970. Num contexto em que a imigração portuguesa foi fortemente condicionada e regulada pelo Estado, através de organismos como a Junta da Imigração, mas simultaneamente impulsionada pela procura de melhores condições de vida, estes fluxos traduzem histórias individuais e familiares de esperança, adaptação e transformação social. Uma oportunidade única de conhecer os registros documentais da imigração portuguesa, compostos pelos processos de correspondência com a Junta da Imigração, que autorizava a saída do país, e inclui documentos como requerimentos, ofícios, publicidade de agências de navegação, passaportes, fotografias, cartas de chamada e certidões, entre outros, refere a organização numa nota de imprensa. A sessão inaugural contará com a participação de Jorge Arroteia, professor catedrático jubilado e investigador, cuja intervenção contribuirá para o enquadramento histórico e científico da temática em destaque. A exposição estará patente em Pombal, em maio e junho, seguindo para Ancião, Alveiazer, Pedrógão Grande, Leiria, Batalha, Instituto Politécnico de Leiria, Marinha Grande e Porto Mós. Esta exposição itinerante surge no contexto de uma candidatura ao programa Iberarquivos 2024 para conservação e salvaguarda da documentação relativa à imigração sob o título Memória Futura na Comunidade, conservação preventiva da documentação da Junta de Imigração sobre as últimas vagas para Argentina, Venezuela, Brasil e outros na rede de arquivos da região de Leiria. O Banco Alimentar contra a Fome de Leiria Fátima vai realizar a sua 47ª campanha de recolha de alimentos nos próximos dias 30 e 31 para recolha de alimentos em supermercados e na internet no site www.alimentaestaideia.pt. A campanha irá decorrer nos concelhos de Pombal, Leiria, Batalha, Porto Mós, Marinha Grande, Ourém e Figueiró dos Vinhos, em mais de 80 supermercados. Os alimentos recolhidos serão distribuídos nas zonas de recolha. Os alimentos vão integrar um plano semestral com distribuição mensal a mais de 60 instituições particulares de solidariedade social ou conferências de São Vicente de Paulo que acolhem, cuidam ou assistem pessoas comprovadamente carenciadas nas mais diversas valências da solidariedade social na região de Leiria. O Banco Alimentar contra a Fome de Leiria Fátima conta com cerca de 1.500 voluntários nas lojas, armazém e transportes, coordenados por chefes de equipas identificados com camisolas do Banco Alimentar. Um jovem de 20 anos foi detido pela PSP sob suspeita da prática do crime de posse de droga junto ao parque de estacionamento do Instituto da Mobilidade e dos Transportes em Leiria. A detenção ocorreu no âmbito de uma ação de prevenção criminal, durante a qual os polícias detectaram uma viatura estacionada com dois jovens no seu interior, anunciaram ontem as autoridades policiais. Nessa altura, explica em comunicado o Comando Distrital de Leiria da PSP, ao aperceber-se da presença policial, um dos ocupantes tentou ocultar um objeto que tinha na mão, comportamento que motivou a imediata intervenção dos investigadores. Na sequência da abordagem, foi apreendido ao jovem suspeito um total de 19,12 gramas de AX, bem como uma balança de precisão e uma caixa metálica utilizada para acondicionamento do produto estupefaciente. O detido, estudante, é natural e residente na região da Nazaré e não possui antecedentes criminais conhecidos. O segundo ocupante da viatura, um jovem de 19 anos, foi igualmente identificado, não tendo sido detectada na sua posse qualquer substância ilícita ou outro objeto relacionado com a prática criminal. O detido foi constituído arguido e notificado para comparecer no Departamento de Investigação e Ação Penal de Leiria. Após interrogatório pelo Ministério Público, o processo baixou em inquérito. Um projeto com coordenação científica do Politécnico de Leiria quer criar um sistema inteligente de apoio à adesão terapêutica para tornar a toma da medicação mais segura, autónoma e monitorizada, disse a investigadora Marisa da Costa Gaspar. Segundo a investigadora, o projeto denominado MAP02, Medication Adherence Platform, pretende melhorar a adesão à terapêutica, aumentar a qualidade de vida dos doentes, apoiar familiares, cuidadores e profissionais de saúde, reduzir custos associados à má adesão à medicação e desenvolver uma solução tecnologicamente inovadora e preparada para futura certificação como dispositivo médico. A investigadora responsável pelo projeto no Centro de Inovação em Tecnologias e Cuidados de Saúde, Unidade de Investigação do Instituto Politécnico de Leiria, explicou que o MAP02 consiste num sistema integrado composto por três componentes principais: um dispensador inteligente de medicamentos, uma aplicação móvel e uma plataforma de monitorização da adesão terapêutica. O dispensador comunicará com a aplicação móvel, permitindo registar eventos relacionados com a toma da medicação, sendo que a plataforma permitirá monitorizar a adesão e partilhar informação com profissionais de saúde, familiares e cuidadores, precisou. A docente na Escola Superior de Saúde do IPL referiu ainda que o sistema está também preparado para integrar funcionalidades avançadas como sensorização, micropesagem e análise de padrões com recurso a técnicas de inteligência artificial. E assim termina este bloco informativo. Fique bem, tenha um bom domingo.
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1: Olá, o meu nome é Sara Trovão e sou psicóloga clínica. Hoje trago-lhe algumas sugestões de como melhorar a sua autoestima. Isto porque a baixa autoestima é um sintoma comum de várias perturbações, podendo também contribuir para o seu aparecimento. Por isso, sendo reconhecida a importância de a cuidarmos, de a melhorarmos, é fundamental que nos foquemos neste processo. Algumas sugestões são que trabalhe no seu autoconhecimento, que descubra aquilo que valoriza, aquilo que gosta e lhe dá prazer, evite comparações, sobretudo nas redes sociais, questione os pensamentos negativos que tem sobre si mesmo. Ao invés disso, procure focar-se em aspectos positivos e de qualidade em si. Proporcione-se momentos de autocuidado, momentos de lazer, de prazer. Pratique a sua assertividade, aprendendo a dizer que não e a colocar limites. E, por fim, rodeie-se de pessoas que lhe façam bem.
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0: Hoje abro uma exceção para, neste espaço, abordar um tema que pode considerar-se como sendo de causa própria. Falo do livro sobre o Rotary Clube de Pombal, onde se traça todo um percurso de mais de 41 anos da vida deste clube e que, no meu entender, é mais do que um simples livro, pois Pensar Pombal, Servir Comunidades, lema que serve de subtítulo, pretende ser um contributo para melhor se compreender um tempo e uma realidade vivida em Pombal no último quartel do século XX. O livro agora apresentado ao público e cuja receita de venda reverte inteiramente para financiar as obras de caráter social e humanitário promovidas pelo Rotary, foi pretexto também para lembrar a memória de Guilherme Santos, antigo presidente do município. É bom lembrar as circunstâncias vividas à época, como se escreve na contracapa do livro, e passo a citar. Depois de eleito presidente do município, contra todas as expectativas, num concelho dominado por um eleitorado adverso, Guilherme Santos traçou uma estratégia para cimentar a posição alcançada e unir os pombalenses em prol de um objetivo, o desenvolvimento do concelho. Nada melhor que despir a camisola partidária, deixar o partido à porta do espaço do concelho, como fazia questão de lhe afirmar, e apresentar-se como o presidente de todos os pombalenses. Ao chamar a personalidade das várias colorações políticas e com responsabilidade nas diversas áreas de atuação e influência no concelho, para constituir um novo tipo de associação em Pombal, conseguiu apoios que se viriam a revelar importantes, não apenas para o seu infelizmente breve futuro político, como para a criação de condições que levaram a um período de alguma prosperidade para Pombal. O Rotary foi pretexto para a discussão dos problemas locais, para refletir Pombal, para pensar Pombal. E, de um grupo de reflexão, acabou por se transformar num clube dinâmico que muito tem contribuído para colmatar lacunas nos campos social, humanitário e cultural na sociedade local, a servir a comunidade. Fim de citação. Daí, como se sublinha na capa do livro, este tratar da história de um clube e ser um tributo para melhor se compreender um tempo e uma realidade vivida em Pombal no último quartel do século XX. Como tive a oportunidade de referir nas palavras preferidas a quando da apresentação do livro, em jeito de desafio aos pombalenses, era bom que passassem ao papel as suas memórias por forma a que os nossos vindouros tomassem conhecimento do nosso passado histórico. Lembrei que, depois de Ildefonso Leitão e Amadeu da Cunha Mora, que nos deixaram alguns livros com histórias de Pombal, tivemos Joaquim Eusébio com o seu Pombal, 8 séculos de história, Fernanda Pinto com os seus livros sobre as várias variações municipais de antes do 25 de Abril e pouco mais. Lamentavelmente deixámos partir António Serrano, Menezes Falcão, Reinaldo Serrano, Fernando Oliveira e tantos outros ilustres pombalenses que tanto sabiam da vida e da história da nossa terra e das suas gentes sem que nos deixassem escritas as suas memórias. É esse o desafio que hoje aqui deixo. Pela minha parte, para além das quase 70 anos de colaboração na imprensa, deixarei alguns livros onde abordei aspectos da vida do concelho, desde a imprensa que por aqui se foi publicando, à abordagem sobre a transição para a democracia do poder local ou, agora, sobre a atividade dos mais de 40 anos do Rotary Clube de Pombal. As futuras gerações, certamente, não deixarão de nos agradecer todos os contributos que possamos vir a deixar para enriquecer a história de Pombal. É esse, repito, o desafio que aqui deixo.
1: Foi a opinião de Alfredo Faustino. Alfredo Faustino.
2: Quer saber que horas são?
3: 23 e 27.

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2: Hoje vamos falar sobre a síndrome da apneia obstrutiva do sono, uma condição comum que muitas vezes passa despercebida. Esta síndrome acontece quando, durante o sono, há pausas na respiração, por obstrução das vias aéreas. Estas pausas podem repetir-se várias vezes por noite e prejudicar a qualidade do sono, mesmo que a pessoa não se aperceba. Os sinais mais frequentes incluem ressonar alto, pausas respiratórias observadas por outra pessoa, acordar com sensação de sufoco, sono pouco reparador, sonolência durante o dia, dores de cabeça matinais e dificuldade de concentração. Também é comum em pessoas com excesso de peso. O diagnóstico é feito através de um estudo do sono, que pode ser realizado em casa ou no hospital, e que avalia a respiração durante a noite. O tratamento depende da gravidade. Pode passar por perda de peso, evitar álcool à noite e dormir de lado. Em muitos casos é utilizado o aparelho chamado CPAP, que ajuda a manter as vias respiratórias abertas durante o sono. Com tratamento adequado, há uma melhoria significativa da qualidade de vida e redução do risco de problemas cardiovasculares. Porque dormir bem não é só descansar, é respirar melhor também.
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2: As apps responsáveis por drenar a bateria do seu telemóvel Android vão passar a ser devidamente identificadas na Play Store. A Google indicou no ano passado que começaria a apresentar esta informação na sua loja virtual e o site 9to5 Google avistou finalmente esse aviso. No exemplo partilhado nesta publicação, é descrito que certas apps podem usar mais bateria do que o esperado devido à forte atividade em segundo plano. Além do aviso, a Google também informa quem desenvolve estas aplicações de que forma as suas apps estão a gastar mais energia do que pretendem.
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1: Meia-noite e dois. 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
1: No dia 18 de maio é comemorado o Dia Mundial do Museu. A data foi instituída pelo Comitê Internacional de Museus com o objetivo de chamar a atenção da sociedade para a sua importância. Afinal, são os museus os responsáveis por preservar a história e a cultura da humanidade. Através dos anos, preservam os objetos que foram utilizados, inventados ou descobertos pelo homem ao longo da sua existência histórica. A 18 de maio de 1920, nasce Karol Wojtyla. Foi o sumo pontífice da Igreja Católica Apostólica Romana e soberano da Cidade do Vaticano de 16 de outubro de 1978 até à sua morte. Teve o terceiro maior pontificado documentado da história. João Paulo II foi aclamado como um dos líderes mais influentes do século XX. Foi um dos líderes que mais viajou na sua história, tendo visitado 129 países durante o seu pontificado.
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Na tomada de posse do novo governo da Hungria, o ministro da Saúde, Zsolt Egedűs, resolveu protagonizar uma dança de veras excepcional. O homem parecia feito de borracha, uma autêntica alma gêmea do Michael Jackson, mas numa versão bizarra careca. De facto, a pasta que lhe foi atribuída assenta-lhe como uma luva. O homem tem saúde para dar e vender. Mas apesar do aparato, isto só veio demonstrar que, até ao nível da dança dos políticos, somos muito melhores do que os húngaros. Estarão lembrados, certamente, de André Ventura a dançar a dança da picanha. O homem tem ginga. Diria mesmo que se usasse uma daquelas bandoletes que a sua mulher parece que tem aparafusadas à cabeça, teria valor para liderar o desfile do Carnaval da Mialhada ou de uma Gay Pride. Há que dar mérito a quem o tem. Há uns dias foi Marcelo Rebelo de Sousa que foi apanhado a dançar no concerto da banda de K-pop Twice. Bem, aqui não há certezas. Não se sabe se estaria de facto a dançar ou a arrasca para ir à casa de banho. Mas a modalidade de dança em que os políticos portugueses mais brilham é, sem dúvida, a dança com velhas. O estimado ouvinte conhece algum político português com ambições que nunca tenha dançado com uma velha na campanha eleitoral? Não certamente. Nem a campanha seria a mesma. Qualquer pretexto é bom para pegar uma velha e dar-lhe uns abanões ritmados. Isás. Para além de proporcionarem lindos momentos coreográficos, são votos em caixa. Mas depois da campanha, borrifam-se para as velhas. Há pouco tempo saiu um estudo da Organização Mundial de Saúde que englobou dados de 53 países e concluiu que Portugal é um dos 5 que menos investe no tratamento e proteção dos mais velhos. Que grande injustiça! As velhas sentem-se usadas. Por isso acreditamos que não estará longe o dia em que se revoltem e se vinguem. A vingança não é um sentimento bonito, mas há limites. Até para a filosofia de Kant, a vingança é um impulso legítimo. Veja-se o que versa a sua justiça retributiva. Em certo sentido, é comparável à lei de Leão, olho por olho, dente por dente. Portanto, será provável que numa próxima campanha eleitoral, quando um político estender a mão a uma velha para dançar, esta lhe dê uma tampa. E poderá mesmo estender-lhe o dedo do meio. E pronto, lá se vai todo o encanto da campanha e uma data de votos para o galheiro. Bem feito. Senhores políticos, abram a pestana. A vingança será terrível. Até à próxima.